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0: São 2 horas e 2 minutos.
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0: temperatura atual, 21 graus.
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0: São 3 horas e 1 minuto.
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1: É aqui mesmo. E está muito bem, são 7 da manhã, são 6 nos Açores. Olá, Sérgio Costa.
2: Olá, Viva, bom dia.
1: Tiveste um bom fim de semana?
2: Sim, com muito calor.
1: É verdade, muito calor. Disso vamos falar ainda nesta edição das 7. O que é que destacas para já?
2: Incêndio em Candachide, nas proximidades de uma área de abastecimento de combustíveis. Como adaptar as cidades às ondas de calor? Neste jornal fica a conhecer a regra 3-30-300.
1: E já vamos conhecer. Olá, João Fonseca, bom
3: Olá,
1: dia.
3: Ana, bom dia.
1: E no desporto, o que é que nos contas?
3: Brasil e México eliminados do mundo. Mundial. Portugal e Espanha jogam esta noite final ibérica. Cristiano Ronaldo não quer que seja a última partida no Mundial.
1: Estão 22 graus em Lisboa, estão nesta altura 24 em Faro, no Porto 19. Vamos contar-lhe que notícias marcam este início de semana. A edição de Sérgio Costa.
2: Incêndio num armazém em Carnaxide, nas proximidades de um posto de abastecimento de combustíveis, o que tornará a situação complexa. Esta manhã, no local, está o jornalista João Cunha. João, bom dia. Há mesmo risco de as chamas atingirem esse posto de abastecimento?
4: Não, Sérgio, bom dia. Para já não, porque a ação dos bombeiros foi bastante rápida. Estão aqui 43 homens apoiados por 16 viaturas, muitas delas autotanques, porque as bombas de incêndio não teriam a pressão suficiente para poder combater este incêndio, que começou por volta das 4h10 da manhã aqui na zona de Carnaxide, mesmo junto à autoestrada. Quando se sai da autoestrada, depois à esquerda tem uma superfície comercial, o McDonald's, e atrás existe então um posto de abastecimento e também este armazém. Ardeu por completo, as chamas ainda são intensas, este fumo espesso, intenso, vê-se a alguns quilómetros de distância e aqui a azáfama é grande, a rua está cortada, há várias empresas, isto é uma zona de acesso a uma zona comercial e industrial e a rua está fechada, muitos funcionários estão do outro lado da Avenida Portugal a assistir ao trabalho dos bombeiros e aqui vão ficar durante algum tempo porque os trabalhos prometem ainda demorar.
2: Obrigado, João Cunha, com notas de reportagem desde Carnaxide, onde um incêndio deflagrou num armazém nas proximidades de uma área de abastecimento de combustíveis, mas está afastado o risco de as chamas atingirem esse posto de abastecimento. Contudo, prevê-se ainda uma manhã difícil em Carnaxide com este incêndio num armazém. E apesar de estar prevista uma descida das temperaturas no litoral norte e centro, o tempo quente vai continuar. Permanece muito elevado ao máximo risco de incêndio. Os distritos de Bragança, Guarda, Castelo Branco e Porto Alegre estão sob aviso vermelho. O segundo comandante nacional da Proteção Civil, José Ribeiro, deixa alguns alertas.
5: Mantém-se o vento forte nas terras altas, fruto daquilo que são as previsões meteorológicas, apontam para a instabilidade atmosférica nos próximos dias, que se estende praticamente a todo o território nacional. Esta instabilidade poderá trazer-nos as trovoadas secas. Quero também realçar aquilo que são as condições extremas relativamente à velocidade de propagação, nomeadamente no interior do país e em concreto na zona das beiras, que apresenta valores excepcionais de propagação de incêndios, caso eles venham a ocorrer.
2: José Ribeiro, segundo o Comandante Nacional da Proteção Civil. O PSD avança com uma moção de censura em Almada. A decisão foi tomada por unanimidade este domingo pela Conselhia do Partido. Em causa estão relatos de sucessivas faltas de água em várias zonas do concelho. O Executivo Socialista, liderado por Inês Medeiros, assegura que as falhas já terão sido reparadas, mas em declarações à Renascença, o vereador e líder do PSD de Almada, Paulo Sabino, admite marcar uma Assembleia Municipal extraordinária, espera ter o apoio de toda a oposição.
6: Os outros partidos, é possível que sim, tendo em conta as intervenções que têm feito na Assembleia Municipal, acredito que sim, que nos acompanhem nesta matéria, porque estamos a falar de incompetência e de inércia por parte do Executivo. Eu acho que é visto por todos os partidos e é visto principalmente por quem sofre todos os dias. Porque neste momento estamos a falar de água, mas podemos falar também dos desalojados do Porto de Brandão.
2: Paulo Sabino, ouvido pela jornalista Manuela Pires. Na atualidade internacional, a Ucrânia confirma 9 vítimas mortais na sequência de um ataque em larga escala esta madrugada em Kiev. Vários mísseis e drones atingiram prédios residenciais na capital da Ucrânia. Na Venezuela, são já 3.342 as vítimas dos sismos no país, de acordo com o mais recente balanço do Ministério dos Negócios Estrangeiros. Entre a comunidade portuguesa, há 95 mortos e 58 desaparecidos. uma verdadeira final antecipada, uma final ibérica, duelo ibérico, naquele que pode ser o último jogo de Cristiano num Mundial. É claro, João Fonseca, destaque da informação desportiva.
3: Sem dúvida, depois das negas aos jornalistas portugueses, finalmente veio a confirmação do capitão da seleção a uma jornalista argentina de que este será o seu último torneio.
7: Desfrutar o máximo possível.
3: Quero desfrutar o máximo que puder, que seja o último Mundial, que vai ser. Mas aproveitar o dia a dia. Espero que não seja o meu último jogo. Assim podem acabar um pouco mais comigo. Tentar acabar.
7: Tentar matar.
3: Às 8 da noite começa aquele que pode ser o último jogo do português num campeonato do mundo. Cristiano, que tem Luís de la Fuente, o selecionador espanhol, um grande admirador. Sou um conhecido admirador de Cristiano. Sou admirador de futebolistas e pessoas como ele, com caráter, com ambição, com vontade de evoluir e ser melhor cada dia. Incansável, etc. Um exemplo para gente jovem e menos jovem. Portugal-Espanha, arbitragem do inglês Anthony Taylor, com emissão especial na Renascença. Recordo, o jogo começa às 8 da noite. Brasil está eliminado no adeus de Neymar, 2-1 frente à Noruega, que defrontará nos quartos de final a Inglaterra, que afastou por ter os dois um dos anfitriões, o México.
1: O desporto com João Fonseca. E em plena onda de calor, Sérgio, há bocadinho disseste que nos irias explicar a regra 330-300. Que regra é esta?
2: É uma regra que tem como objetivo levar as cidades a planearem melhor a sua estrutura, de modo a utilizar a natureza para combater o calor. O criador desta teoria foi um investigador neerlandês, Cecil Koenigsegg. A tese é agora recuperada pela diretora do Instituto de Urbanismo da Universidade Técnica de Graz, na Áustria. Em entrevista à Rádio Ágora, parceira da Renascença, na Euronet Plus, Eva Schwab explica que tudo se resume a utilizar a natureza a favor da humanidade.
8: Em análise, trata-se de árvores e espaços verdes. Por isso, todos deveriam poder ver três árvores da sua janela. E pelo menos 30% da área do bairro deveria estar à sombra, idealmente à sombra de árvores. E todos deveriam poder chegar ao jardim ou parque mais próximo num raio de 300 metros. Essa seria a fórmula para garantir que os espaços verdes possam realmente ajudar a combater o calor.
2: Cá está a teoria 3-30-300, três árvores à janela, 30% de sombra e jardins a 300 metros. Mas há outras estratégias para combater o calor. Diz-nos também, em entrevista a esta rádio austríaca, Peter Hutter, especialista em saúde ambiental, é preciso viver com mais calma.
9: O mais importante é simplesmente levar tudo com mais calma, porque o calor e o stress já sobrecarregam o sistema cardiovascular e qualquer stress adicional agrava a situação. Por isso, é preciso ter mais calma. Depois, há dois locais que podem ser importantes. As igrejas na Europa, devido à arquitetura, costumam ser mais frescas. Depois, já na onda de calor em França, em 2003, se recomendava às pessoas para irem aos supermercados ou a qualquer centro comercial, porque lá há condições para o arrefecimento. Em última análise, qualquer destes lugares, desde que esteja por perto, não é uma má opção.
2: Aqui está os conselhos também de um especialista em saúde ambiental: viver com mais calma em tempo de muito calor, mas também esta teoria 3-30-300.
1: Olha, nunca tinha ouvido falar.
2: Três árvores, sim, à janela, 30% de sombra e jardins a 300 metros. Se todas as cidades fossem assim, certamente teríamos, sim, mais resiliência para o calor. É que este fim de semana esteve mesmo muito, muito calor.
1: Sim, é verdade, é uma pena, por causa do perigo de incêndio fecharam-se muitas zonas florestais.
2: Exato.
1: E parques que, na verdade, enfim, não sou entendida minimamente sobre o assunto.
10: Não, mas não faz toda a diferença. Eu vim agora da zona interior, sim, do país, e é gritante a diferença da temperatura que está num sítio onde há árvores e onde não
1: lá
10: há.
1: Lá está, ou claro, seja, é que há parques onde de facto não há assim, eu não percebo nada, mas parece que não há assim tanto perigo de incêndio, e são zonas mais frescas para...

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2: São 7 horas mais 11 minutos.
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2: Segunda-feira, 6 de julho, estas são as manhãs da M24. Eu sou o Suzano e vou ficar consigo até bem perto das 10. Bom dia, boa segunda, uma boa semana e, se for o seu caso, boas férias.
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0: Vencemos um slow com os 4:30, são 7:22, agora olhamos o tempo que vai fazer. Prepare-se para mais um dia quente, tempo quente com céu pouco nublado ou limpo. Teremos para hoje o vento a soprar em geral fraco, tornando-se fraco a moderado a partir da tarde, e uma pequena descida de temperatura em algumas localidades a sul. As máximas previstas apontam 29 graus para Sines, Sesimbra, Santiago de Cacém e Odmira 32, 34 para Faro, Setúbal 36, Grândola 37, Alcácer do Sal e Lisboa 38, 39 para Ourique, 41 para Alto Estrel e Beja, e Évora poderá chegar aos 42 graus.
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0: You Day com 50 Cent, aqui também voz da Alicia Keys na M24. Bom, e aproveitamos para dar os parabéns a 50 Cent, o rapper, compositor, também ator norte-americano, está hoje a cobrar mais um ano de vida. São 51. Parabéns ao artista. Ora, é já no próximo fim de semana que acontece mais um encontro Motar Rodar Lento. Sexta e sábado, 10 e 11, encontro, é já o 14º encontro Motar Rodar Lento, na localidade das Catifarras, Freguesia de Cercal do Alentejo. Bandas convidadas: Has de Cá Vir, Forever, Velvet Rocks e Fio da Navalha. Há também Feira Motar, há Bike Show, há um show surpresa, tatuagens e muito mais. E acima de tudo, muita animação em mais um Encontro Motar Rodar Lento. 14ª edição é no próximo fim de semana.
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0: Estou na SUS, a GNR nunca é demais recordar que eles vão estar por Grândola em agosto, por ocasião da Feira de Agosto, que acontece 27, 28, 29, 30 e 31. Primeira noite de dança é proposta com os DJs Dani Gato, Diego Miranda e Diego Gonzalez, o DJ mais novo do mundo. Tony Carreira passa por lá no dia 28, 29, Bárbara Tinoco, dia 30, Slow J, e no dia 31, os GNR. Bom, não tem que esperar por agosto, é já no próximo dia 10, ou seja, na próxima sexta-feira, que o palco do Cine Teatro Vitória, Artur de Sousa Pinto e Ermida Estado, recebe pelas 21h30 o pianista Gerardo Rodrigues, com o recente lançamento do seu quarto álbum. O pianista Gerardo Rodrigues continua a emocionar os portugueses com a tour As Coisas Simples, valorizando as coisas simples da vida, casa, família e amizade. Concerto são 90 minutos, onde se esperam emoções puras e simples, capazes de transportar todos os públicos para um mundo paralelo de paz e harmonia. Após mais de 250 concertos pela Europa, Ásia, Austrália, ele está de regresso a Santiago do Cacém com este concerto no Cine Teatro Vitória Artur de Sousa Pinto em Ermida Chato. Sexta-feira, então, a entrada é gratuita mediante levantamento prévio do bilhete. Pode fazê-lo no Auditório Municipal António Chinho, aqui em Santiago do Cacém, ou então na Junta de Freguesia de Ermida Chato. À hora certa, atualizamos as notícias do país e do mundo.
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4: Uma boa semana. São 8 horas 7 nos Açores. Sérgio Costa, bom dia.
5: Bom dia.
4: Voltamos a ti para saber da atualidade o que é que destacas.
5: Incêndio em Carnaxide, em zona industrial, a preocupar as autoridades. Madrugada violenta na Ucrânia, ataque russo a Kiev, a larga escala, faz pelo menos 9 mortos.
4: E João Fonseca, no Desporto, temos jogo mais logo.
6: É verdade. Bom dia, Cristiano Ronaldo e Lamine Yamal. Duelo de gerações ibérico esta noite em Dallas, no Mundial.
4: E as temperaturas deixem finalmente um bocadinho. Estão nesta altura 23 graus em Lisboa, 20 no Porto, 25 em Faro. As notícias na Renascença, a edição de Sérgio Costa.
5: Meios reforçados no incêndio numa zona industrial em Carnaxide. São agora 50 os operacionais envolvidos no combate às chamas que deflagraram pouco depois das 5 da manhã num armazém. No local está o jornalista João Cunha. João, bom dia. Que outras informações podes avançar nesta hora?
7: Bom dia, Sérgio. O combate a este fogo ainda decorre. O fumo continua a sair com alguma intensidade, não tanto quanto há uma hora atrás, mas ainda muito fumo negro, já com algumas partes de fumo branco, o que quer dizer que o combate está a ter efeitos. Houve um reforço de meios. A esta hora são 50 bombeiros apoiados por 20 viaturas que aqui estão. E as viaturas, atenção, são sobretudo autotanques de várias corporações. Do Dafundo, de Carnaxide, da Amadora, de Linda a Pastora, de Algés, de Odivelas, só para referir algumas das corporações de bombeiros que cederam os seus meios. Tudo autotanques, dizia eu, porque aqui as bombas de incêndio não terão a pressão suficiente para poder ajudar no combate a estas chamas.
5: Obrigado, João Cunha, jornalista da Renascença, a acompanhar o combate às chamas em Carnaxidas. Um incêndio deflagrou num armazém nas proximidades de um posto de abastecimento de combustíveis. Estará afastado o risco de as chamas atingirem essa área de serviço. E apesar de estar prevista uma descida das temperaturas no litoral norte e centro, o tempo quente vai continuar. Permanece o risco muito elevado e máximo de incêndio. Os distritos de Bragança, Guarda, Castelo Branco e Porto Alegre estão sob aviso vermelho. Prevista para esta manhã uma manifestação em Almada, junto aos serviços municipalizados. Em causa estão sucessivas faltas de água em várias zonas do concelho. Segundo a autarquia, as falhas no fornecimento já terão sido reparadas, mas os utentes deverão manifestar-se a partir das 10 da manhã. No plano político, por causa desta situação, o PSD avança com uma moção de censura em Almada. O PSD local admite marcar uma assembleia municipal extraordinária e espera ter o apoio da restante oposição. Na atualidade internacional, a Ucrânia confirma 9 vítimas mortais na sequência de um ataque em larga escala esta madrugada em Kiev. Vários mísseis e drones atingiram prédios residenciais na capital da Ucrânia. Pelo menos 15 edifícios sofreram danos muito significativos. As autoridades do país admitem que o número de vítimas pode aumentar nas próximas horas. Donald Trump vai reunir-se esta semana com Volodymyr Zelensky à margem da cimeira da NATO na Turquia. Informação que está a ser avançada por fonte diplomática citada pela Reuters. O presidente dos Estados Unidos chega amanhã à Turquia, tem ainda encontros previstos com os presidentes turco e também da Síria. Tempo agora para o desporto. João Fonseca, mais logo um Portugal-Espanha ou um duelo Cristiano Ronaldo-Lamine e Amal. É assim que, de alguma forma, está a ser projetado o grande jogo de mais logo.
6: Sim, até porque a imprensa portuguesa dá conta e exulta com a fé de Cristiano para o jogo de mais logo. Neste duelo geracional entre Cristiano, de 41 anos, e Lamine Yamal, de 18, mas que é também potenciado pelos jornalistas do outro lado da fronteira. Que a festa continue, silêncio, que a glória pede passagem. AS e Marca, dois jornais de referência desportivos, abrem portas a este duelo entre duas equipas e duas principais figuras das seleções, que são, curiosamente, comandadas por espanhóis, Roberto Martínez, por Portugal, e Luís de la Fuente, pela Espanha. O técnico da seleção das esquinas fala já de uma final antecipada.
8: Es un partido que tiene mucha importancia porque yo creo que somos dos equipos que tienen una idea muy parecida, que necesitamos el balón, que construimos los equipos alrededor del talento individual, y eso es bonito y es una pena que no pueda ser no último escalão deste torneio.
6: Roberto Martínez, Portugal-Espanha, 8 da noite, arbitragem do inglês Anthony Taylor, emissão especial da Renascença no Terreiro do Paço, mais logo.
4: É o desporto com João Fonseca e fazemos justamente a antevisão do Portugal-Espanha, Sérgio, sim, de mais
5: sim,
4: logo.
5: Sim, com a leitura do comentador da Renascença, Francisco Sousa. Francisco, bom dia, obrigado pela disponibilidade. O que é que pode decidir o jogo? A imprensa fala de Yamal versus Cristiano Ronaldo, mas o que é que pode, de facto, decidir o jogo de mais logo?
3: Bom dia, Sérgio. Há muito mais para além de Lamine e Cristiano, naturalmente. São duas equipas que criam sempre muitas expectativas. A Espanha é atual campeã europeia em título e tem sido, parece, uma das equipas mais consistentes do torneio. Ainda não sofreu qualquer golo. Meio campo que tem vindo a crescer de jogo para jogo, sobretudo com a Pedri em grande destaque. E a figura goleadora até tem sido mais Oyarzabal, o falso 9, que ainda joga na Real Sociedad, mas que é um dos jogadores mais importantes desta equipa espanhola. Do lado do português, o último jogo provou que há naturalmente mais soluções para além de Cristiano, nomeadamente Gonçalo Ramos, que hoje, até tendo em conta as características do jogo, poderia ser uma boa aposta.
5: Portugal não tem de alguma forma convencido muito neste Mundial. O que é que Portugal tem de fazer diferente neste que é um jogo de grau de dificuldade muito superior?
3: Bom, Portugal tem de ser uma equipa, acima de tudo, mais rigorosa a defender, na forma como vai pressionar a equipa espanhola. Tem deixado muito espaço aos adversários, a Colômbia e a Croácia souberam explorar bem isso. É importante, por outro lado, que Portugal saiba também ter a bola para se proteger melhor da Espanha e para deixar uma equipa que gosta, precisamente, de ter mais iniciativa, mais desconfortável. Terá de ser uma equipa portuguesa capaz de, digamos assim, jogar em dois campos distintos para levar a Espanha para um território um bocadinho mais difícil na perspectiva da equipa espanhola.
5: Tem-se falado muito que estarão frente a frente os dois melhores meios-campos deste Mundial. É mesmo assim, nesta altura, quem é que está melhor?
3: Bom, o meio-campo espanhol, coletivamente falando, tem estado melhor, mas o meio-campo português, em termos individuais, será provavelmente o melhor desta altura no futebol europeu, desde logo reunindo a dupla do Paris Saint-Germain, que é o bicampeão europeu de clubes. Ainda assim, tanto o Vitinha quanto o João Neves não têm dado individualmente a melhor resposta até aqui, embora cá está parte de tudo das tais dificuldades que a equipa tem sentido também por via coletiva e nesse momento sem a bola.
5: Obrigado, Francisco. É a divisão de Francisco Sousa, comentador da Renascença, é a divisão do Portugal-Espanha de mais logo. É uma verdadeira final antecipada,
4: claro,
5: um duelo ibérico. Veremos quem leva a melhor a partir das 8 da noite com a emissão especial da Renascença, o relato enviado especial André Maia. Quais são as vossas apostas?
4: Eu aposto por eu vou apostar por um zero. Vai ser um jogo
5: muito.
4: Quer dizer, Espanha, eu acho que mete golos.
5: Então,
4: eu acho
5: que para diz Espanha 1, Portugal 0.
4: Não. Eu acho que pode ser uma belíssima surpresa.
9: Sim. Eu digo 2-1 para Portugal.
4: 2-1 para Portugal.
5: 2-1 para Portugal, diz a Inês. 1-0 para Portugal, diz a Ana.
4: Sim,
5: é isso?
4: Acho que
5: diz
4: sim.
5: Diz tu, Ana. Muito bem.
4: Eu acho que
5: o
4: pode
5: prognóstico
4: ser.
5: Está no fim.
4: Ok.
9: Muito bem.
5: E a Joana?
4: Olha aí,
5: e a Joana?
4: A Joana
9: está aqui, nem quer fazer palpites.
5: Ah, não quer fazer palpites.
4: Não, ela não se quer meter nisso. Mas,
5: e o prognóstico está no fim, pois.
4: Exatamente, no final veremos, às 8, mas vai ser um dos jogos que mais atenção vai ter, não é?
5: Sim, é.
4: Porque talvez, o Cristiano Ronaldo, porque a Espanha é campeã europeia.
5: Sim. Provavelmente o jogo que concentra mais atenções neste Mundial, até ao momento.
4: É verdade.
5: Sem dúvida.
4: Até já. Temos relato em direto aqui na Renascença, recorda, a partir das 8.
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0: Respirar Calema com Sara Correia. 8h21, olhamos agora o tempo à previsão do Instituto Português do Mar e da Atmosfera. Prepare-se para mais um dia quente, com céu pouco nublado ou limpo, vento a soprar em geral fraco. Para hoje teremos uma pequena descida de temperatura, mais para as regiões do litoral. Máximas de 29 graus para Sines, Sesimbra, Santiago de Senhor, Admira 32, 34 para Faro, Setúbal 36, 37 para Grândola, Alcácer do Sal e Lisboa 38, 39 é máxima para Ourique, Aljustrel Estrela e Beja 41 e Évora 42.
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0: que não te falte nada, Miguel Gameiro, com Mafalda Veigas. Miguel Gameiro, que no dia 18 deste mês vai estar por Santo António, por ocasião da FASECOA, o grande certame do Conselho de Odmira.
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1: Estávamos aqui a ouvir Margarida sair agora. É a altura para recordar que a festa de verão em Abela acontece já no próximo sábado. Realiza-se então a festa de verão com muitas atividades e não vai faltar animação. Há agarreada às 18h, depois os moços do canto atuam às 20h e às 21h da noite. A animação continua com Manuel João. É a festa de verão em Abela, uma organização do Sporting Clube Abelense. É já no próximo sábado.

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4: Mais de 450 imigrantes por dia deixaram de contribuir para a Segurança Social no ano passado. É o destaque desta edição do Pulsar Económico.

0: No ano passado, mais de 162 mil trabalhadores estrangeiros, uma média de 455 por dia, deixaram de contribuir para a segurança social em Portugal, não voltando a ter um registro ativo. Este valor representa um aumento expressivo de 66% face ao ano anterior, o que sugere que muitos destes imigrantes podem ter abandonado o país devido ao agravamento do custo de vida e à precariedade, ou então transitado para a economia informal na sequência de políticas de imigração mais restritivas. A dimensão da debandada tem gerado preocupação no setor, levando os especialistas a alertarem para a necessidade de ações políticas urgentes. Em termos demográficos, os cidadãos brasileiros lideram as saídas em números absolutos, com quase 60 mil a deixarem o sistema num só ano. Contudo, o maior salto proporcional foi registado entre os naturais da Índia, Bangladesh, Paquistão e Nepal, verificando-se também subidas acentuadas entre os cidadãos dos PALOP. Embora o saldo migratório global da Segurança Social continue positivo, uma vez que as novas inscrições ainda superam as cessações, este ritmo de abandono agrava a pressão sobre os setores que dependem fortemente de mão de obra estrangeira e levanta questões sobre a sustentabilidade futura das contribuições para o sistema. O número de penhoras realizadas pela Autoridade Tributária e Aduaneira aumentou no ano passado, ultrapassando a fasquia das 641 mil ocorrências, mais concretamente 641.678. Segundo os dados oficiais, que constam de um documento da Secretaria de Estado dos Assuntos Fiscais, apesar desta subida face ao ano anterior, os níveis globais de ações de execução coerciva ainda se mantêm ligeiramente abaixo das registadas no período pré-pandémico. No que toca à tipologia dos bens e rendimentos que foram alvo de penhora por dívidas fiscais, a grande esmagadora maioria recaiu sobre contas bancárias e rendimentos. Cerca de 95% do total destas ações incidiu sobre vencimentos e salários, com mais de 75 mil salários penhorados, pensões, certificados de aforro, créditos, rendas e outros rendimentos equiparados. Em contraste, a penhora de bens tangíveis, como bens imóveis ou veículos, continua a representar uma pequena fração, com menos de 5% do universo de execuções fiscais aplicadas. O preço do cabaz alimentar essencial, monitorizado pela DECO Proteste, voltou a descer, atingindo o seu valor mais baixo desde a primeira semana de março. Numa só semana, o conjunto de 63 bens alimentares recuou 3,17 euros, passando a fixar-se nos 253,63 euros. Embora represente uma descida recente, a fatura global da alimentação em Portugal continua a ser substancialmente mais alta do que a registada antes do início da crise inflacionista, mantendo um forte peso no orçamento das famílias portuguesas. Apesar deste alívio no valor global do cabaz, vários produtos mantêm subidas de preço bastante acentuadas. O destaque vai para o arroz carolino, que já soma um aumento de preço de quase 30% apenas desde o início do ano, ao passo que produtos como o atum, a cebola e o alho registaram os maiores aumentos na última semana. Numa análise a longo prazo, desde janeiro de 2022, as maiores subidas acumuladas pertencem à carne de novilho, com 126% de aumento, aos ovos com 84% e à couve-coração com 77%, valores que continuam a ser pressionados por fatores externos, como o custo dos fertilizantes e as contínuas tensões geopolíticas no Médio Oriente. O consumo mundial de azeite registou um crescimento muito expressivo nas últimas décadas, tendo quase duplicado desde 1990 para atingir as 3 milhões e 200 mil toneladas. Esta forte expansão tem sido impulsionada pelo aumento da procura em novos mercados, fora da tradicional bacia do Mediterrâneo, com especial destaque para os Estados Unidos, que se afirmaram como o principal importador global. Neste mercado, assim como no Brasil e na região da Ásia-Pacífico, o azeite tem vindo a ganhar cada vez mais adeptos, beneficiando de um posicionamento como produto premium que está fortemente associado a estilos de vida e hábitos alimentares saudáveis. O mercado ibérico e mundial caminha para uma crescente concentração da produção que passará a estar centralizada em cada vez menos lagares e nas mãos de operadores industriais de maior dimensão. Esta reestruturação do tecido produtivo é vista como um passo essencial para que as empresas ganhem a escala e a competitividade necessárias para dar resposta de forma eficiente às exigências dos mercados internacionais. O estudo da Alliance Research, que analisa o impacto económico das ondas de calor na produtividade laboral, mostra que as temperaturas extremas prejudicam significativamente o rendimento diário dos profissionais, estimando-se que a produtividade por hora trabalhada sofra uma quebra de cerca de 1,30€ por cada grau registado entre os 30 e os 35 graus. Entre os países apontados como os mais expostos e afetados por esta quebra de rentabilidade, encontram-se a França, a Eslovénia, a Austrália e a Itália. Além da diminuição direta no ritmo de trabalho, as temperaturas elevadas afetam também o bem-estar e o descanso dos trabalhadores, fatores essenciais para um bom desempenho. O estudo revela que as zonas mais afetadas pelo fenómeno climático, o calor traduz-se numa perda de sono que pode atingir as 12 horas adicionais por pessoa ao longo de um ano. Este cenário sublinha os desafios crescentes que as empresas enfrentam com os fenómenos climáticos extremos, pressionando-as a adaptar as condições laborais para proteger a saúde das equipas e mitigar o impacto na economia.
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0: Tiques de Recuos, 4:30 com Miguel Araújo. 9:21, recuperamos essa informação, olhamos o tempo, a previsão do Instituto Português do Mar e da Atmosfera. Diz-nos que vamos ter hoje ainda um dia quente, muito quente, principalmente nas regiões do interior, com vento a superar em geral fraco. Para hoje as temperaturas máximas previstas apontam 29 graus para Sines, sendo que Sesimbra, Santiago de Cacém e Odmira poderão chegar aos 32, 34 para Faro, Setúbal 36, Grândola 37, 38 para Alcácer do Sal e Lisboa, Ourique 39, 41 para Alto Hostel e Beja e Évora 42 graus.
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0: os Delfins na M24. Eles que, recordo, vão estar em Vila Nova de Santo André por ocasião do Festival das Cores, que vai para a sua 12ª edição e acontece de 17 a 19 de julho. É no Parque Central, com entrada livre. Os Delfins são cabeças de cartaz na sexta-feira, dia 17, dia 18, sábado, Dilas, no dia 19, Pluto. Festival das Cores, com muitas atividades a acontecerem no Parque Central durante 3 dias.
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0: dias atlânticos com os BAM. Ora, é já nos dias 9, 10 e 11 que o projeto em cena, portanto, esta semana, quinta, sexta e sábado, o projeto em cena apresenta a peça Camaleoa pelo Teatro dos Aloés. É dia 9 no auditório do Centro de Artes de Sines, no dia 10 no auditório Mário Primo na Escola Secundária Padre António Macedo em Vila Nova de Santo André, e no dia 11 no auditório municipal António Cheinho aqui em Santiago de Cacém, sempre às 21h30. César decide encenar Júlio César, mas tal como na República de Roma, também aqui o poder corrói as relações. Na senda do processo de ensaios, floresce o descontentamento. Intérpretes que querem ser mais do que intérpretes, estagiárias que recusam seu papel de invisibilidade, todos procuram o seu lugar ao sol. Arriscam legitimamente ascender e vingar numa profissão feita de dedicação, mas marcada pela precariedade e pelas promessas de reconhecimento. Mas afinal, o que existe no topo dessas promessas? E será que existe realmente um topo, ou tratar-se-á apenas de uma infinita matriosca cada vez mais revestida de camadas? É a proposta então do projeto em cena para os dias 9, 10 e 11, Sines, Vila Nova de Santo André e Santiago do Cacães, a peça Camaleoa pelo Teatro dos Aloés. Despeço-me de si agora com um até mais logo. Eu estou de regresso ao rádio quando forem 5 da tarde. Até lá, desejo-lhe a continuação de uma fantástica segunda-feira. Até mais logo.
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2: GNR já deteve mais de 130 pessoas por crime de incêndio. Fundação da Caixa Agrícola Costa Azul apresenta candidatura cultural de 2,4 milhões de euros. João Pedro Paes e Áurea animam comemorações do Dia do Município de Santiago do Cacém.
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2: A GNR já deteve este ano 134 pessoas pelo crime de incêndio, anunciou a corporação, que reforçou o patrulhamento em todo o país face ao agravamento do perigo de incêndio rural, mantendo o dispositivo em prontidão. Em comunicado, a GNR refere que a maioria das detenções está associada a comportamentos desadequados no uso do fogo, nomeadamente o uso negligente. Durante esta semana, o dispositivo vai focar-se no cumprimento das medidas de proteção e segurança em todo o território, numa semana em que quase todo o território está em risco máximo, muito elevado ou elevado de incêndio. A GNR recorda que nestas condições é proibido fumar, fazer lume ou fogueiras nos espaços florestais e agrícolas, realizar queimas ou queimadas de sobrantes, lançar foguetes e balões de mecha acesa, fumigar, desinfestar apiários, exceto se os fumigadores possuírem dispositivos de retenção de faúlhas, e circular com tratores, máquinas e veículos de transporte pesados que não possuam extintor e tapa-chamas nos tubos de escape. Desde o início do ano, a GNR já realizou mais de 4.600 ações de sensibilização junto das populações e efetuou 8.549 sinalizações, prestando o aconselhamento necessário aos proprietários para mitigar riscos antes da chegada dos meses mais críticos de incêndios. A atuação do dispositivo visa agora acompanhar o cumprimento das normas de segurança no terreno, reduzindo o risco de ignições rurais e garantindo uma resposta robusta na prevenção, vigilância e detecção precoce de incêndios rurais e protegendo as populações e o património florestal nacional. Apesar da total prontidão e capacidade de vigilância do dispositivo, a GNR alerta que o sucesso da prevenção depende do comportamento responsável de cada cidadão e do respeito pelas medidas de proteção em vigor. Recorde-se que mais de uma centena de concelhos do interior norte e centro estão hoje em perigo máximo de incêndio, bem como 10 concelhos dos distritos de Évora, Beja e Faro, segundo o Instituto Português do Mar e da Atmosfera. A Fundação Caixa Agrícola da Costa Azul apresentou ao Ministério da Cultura uma candidatura de 2,4 milhões de euros para desenvolver projetos culturais no Concelho de Santiago do Cacém ao longo dos próximos 4 anos. O anúncio foi feito pelo Presidente da Fundação, Jorge Nunes, à margem da inauguração da 5ª edição da Festa do Livro, que decorreu entre 26 e 28 de junho no Centro Histórico da cidade. Jorge Nunes explicou que o projeto abrange várias áreas da cultura, desde os livros ao teatro, passando pelas escolas e pela recuperação de património.
3: Apresentámos um projeto para 4 anos, para a área de cultura, do teatro, com as escolas, os livros, no valor de 2.400 mil euros. Claro que depois tem custos.
2: A 4 anos. A candidatura enquadra-se na vertente cultural do regime ARI, Autorização de Residência para Investimento, associado aos chamados vistos Gold, permitindo canalizar investimento para projetos na área da cultura. A Festa do Livro de Santiago do Cacém, que este ano chegou à 5ª edição, já está incluída neste projeto.
3: Essa Festa do Livro já entra nessa candidatura. Simplesmente nós não se aventurámos muito, porque não sabíamos se conseguíamos fazer a candidatura, se isto podia ser incluído ou não. Portanto, levou o seu tempo e jogámos com alguma segurança.
2: O presidente da Fundação explicou que a organização da Festa do Livro representa anualmente um investimento entre 40 e 50 mil euros. Com a integração no novo projeto, a Fundação espera reforçar a programação cultural e libertar verbas próprias para outras áreas de intervenção.
3: Nós todos os anos gastamos aqui cerca de 50 mil euros, 40, 50 mil euros, e não podemos gastar mais. Mas agora todas as festas do livro vão ficar incluídas nestes projetos. Quer isto dizer que esse dinheiro que gastamos na Festa do Livro vai ficar disponível para podermos atribuir na área social.
2: Além da Festa do Livro, a candidatura prevê outras iniciativas culturais no concelho, incluindo projetos ligados às escolas e à recuperação de património. Jorge Nunes apontou como exemplo a Sociedade Harmonia em Santiago do Cacém, cujo edifício necessita de obras de recuperação.
3: Mas isto, podemos fazer outras coisas mais e já estão em execução, ou pelo menos em andamento, outros projetos de recuperação, por exemplo, de património cultural. E temos aqui logo aqui ao pé um que é a Sociedade Arnia, tem outra coisa, e tem um edifício ali todo destruído. Já começámos a dar os primeiros passos para um projeto e que pode fazer a recuperação daquilo tudo.
2: O responsável admitiu que a resposta do Ministério da Cultura poderá demorar mais do que o inicialmente previsto, devido ao número elevado de candidaturas, mas mostrou confiança no impacto que o projeto pode ter neste território. Para Jorge Nunes, a Festa do Livro já se afirmou no litoral alentejano, mas tem condições para crescer.
3: Os grandes sucessos fazem-se de pequenos sucessos. Portanto, e esta vai ser, com certeza, um grande sucesso. Mas vai ser muito maior.
2: Mas já é uma afirmação no litoral alentejano?
3: É, sem dúvida nenhuma. E vai ser muito maior.
2: Com esta candidatura, a Fundação da Caixa Agrícola Costa Azul pretende reforçar a atividade cultural em Santiago do Cacém e, ao mesmo tempo, criar margem para aumentar a intervenção noutras áreas, nomeadamente na assistência social. João Pedro Paes e Áurea são os nomes em destaque nas comemorações do Dia do Município de Santiago do Cacém, com concertos marcados para os dias 24 e 25 deste mês de julho em Santiago do Cacém e Vila Nova de Santo André. As comemorações do Dia do Município arrancam na sexta-feira 24, às 22 horas, com a atuação de João Pedro Paes no estacionamento junto ao edifício da rodoviária em Santiago do Cacém. O cantor, um dos nomes mais conhecidos da música portuguesa, promete uma noite marcada por temas que fazem parte da memória coletiva do público. No dia 25 de julho, feriado municipal, as comemorações incluem às 10 da manhã a cerimónia do hastear da bandeira em frente ao edifício sede do município de Santiago do Cacém. À noite, a festa segue para Vila Nova de Santo André, onde Áurea atua às 21h30, na Avenida de Sines. A cantora encerra as comemorações com um concerto de entrada livre. As iniciativas são dirigidas à população em geral e assinalam o Dia do Município com momentos institucionais e culturais em diferentes pontos do concelho. A Escola Municipal de Música vai deslocar-se à freguesia de Val de Água a partir de hoje e até à próxima quarta-feira, no âmbito de mais uma Semana da Música, para dinamizar um projeto de sensibilização musical dirigido aos alunos do primeiro ciclo do ensino básico. A iniciativa decorre na sala da Associação de Moradores de Val de Água entre as 10 e as 12 horas e pretende aproximar a música das comunidades locais, promovendo o acesso à educação artística de forma criativa e inclusiva. Durante a atividade, as crianças vão ter contacto com diferentes instrumentos musicais e participar em propostas lúdico-pedagógicas como jogos musicais, dança e outras dinâmicas artísticas. O projeto integra a programação da Semana da Música e aposta na descentralização da atividade pedagógica, levando à oferta cultural e educativa a diferentes territórios do concelho. A iniciativa conta com o apoio da Junta de Freguesia de Val de Água. É tudo, continuação de uma boa segunda-feira.
0: 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Temperatura atual, 29 graus.
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0: Na M24, os shows de Coldplay com We Pray, na abertura da edição da manhã. Comigo é Edna Nobre, eu vou estar até bem pertinho das 13 horas na sua companhia. Seja bem-vindo à edição de 6 de julho e tenha uma boa semana com a M24. Dancemos um slow, é música nova.
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0: E é os 4:30 que tocam.
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0: Ed Sheeran em jeito de recordação com este Thinking Out Loud, já com 34 minutos para lá das 11 da manhã. Continuamos com temperatura quente neste arranque de semana, mas parece que vamos ter aí uma baixa no que toca às temperaturas, baixa começar-se lentamente já a partir de terça-feira, mas só sentir-se ao certo, digamos que para o fim, para o final da semana, temperaturas que vão continuar bem pertinho dos 30 graus, embora baixem ligeiramente. Estamos no verão, é a altura de calor, bom tempo para descarregar as más energias, para retemperar. Está aí o verão, deu uns valentes mergulhos porque está calor.
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0: Está calor e vale a pena.
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0: Taylor Swift.

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1: Agora temos uma música em jeito de recordação e a seguir olhamos o tempo.

0: Grande canção de Creedence Clearwater Revival a rodar na rádio. Este You Ever Seen the Rain, com 18 minutos até ao meio-dia. M24. Temos o tempo para atualizar antes dos comerciais e também antes de mais canções em 102.7. Ora, agora vamos lá olhar o tempo. Segunda-feira, 6 de julho, com previsão de tempo quente e com céu pouco nublado ou limpo, com períodos de maior nubosidade na faixa costeira ocidental. Temos hoje também aumento temporário de nubosidade no interior durante a tarde, com possibilidade de ocorrência de aguaceiros e trovoada, e a previsão nesta segunda-feira é de vento em geral fraco, tornando-se fraco a moderado a partir da tarde. Temos hoje, segunda-feira, 6 de julho, temperaturas máximas de 30 graus esperados em Sines, 32 em Odemira e Santiago Escacém. A temperatura toca os 36 graus em Setúbal, 37 em Grândola e também em Alcácer do Sal. A temperatura à noite continua alta. Temos para a noite mínimas de 18 graus em Odemira e Alcácer do Sal, mínima de 19 graus esperada em Santiago de Cacém, 20 para Grândola, Sines e Setúbal. Hoje e também nos próximos dias, pelo menos até quarta-feira, vamos continuar com alertas também na região. Olhando hoje para o mapa de Portugal continental, temos vários alertas nesta segunda-feira. Alerta amarelo, laranja e também vermelho para os distritos do interior, Bragança, também Guarda, Castelo Branco e ainda Porto Alegre. Aviso esse no dia de hoje até às 23 horas. Temos também aviso laranja de tempo quente para os distritos de Faro, Beja, Évora, de Setúbal, Santarém e depois mais a norte os distritos de Viseu e de Vila Real, também até às 23 horas de hoje, e os restantes distritos, neste caso Viana do Castelo, também Braga, Porto, ainda Aveiro, Coimbra, Leiria e Lisboa, com alerta amarelo até 8 de julho às 23 horas. Amanhã já temos aqui algumas novidades com melhorias mais a norte e o tempo baixar um bocado a guarda, neste caso as temperaturas para a região norte, com distritos como Aveiro, Porto, Braga e também Viana do Castelo a não apresentar aí no dia de amanhã qualquer aviso meteorológico. Depois, na quarta-feira, vai-se manter praticamente os avisos idênticos ao de amanhã, terça-feira. Ora, hoje vamos continuar com bom tempo, o interior, claro, mais quente, o litoral com temperaturas nos 32 graus, noites também quentinhas. A partir de amanhã a temperatura desce ligeiramente no litoral, vai começar a descer também a temperatura mínima e vamos começar a ter as noites um pouco mais frescas e digamos que os dias também.
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0: Já estamos a 15 minutos do meio-dia, edição da manhã, comigo Edna Nobres. Vou estar até bem pertinho das 13 horas. Continuo por cá. 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
0: Pausa curta, a seguir, São Pedro.
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0: Grande canção de Miley Cyrus e este Dream As One. Quando forem 12 horas, à hora certa, vamos ter informação da região e logo a seguir a edição de Pulsar Económico desta segunda-feira. Fique para escutar-se na M24.
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0: É uma grande canção, uma grande recordação de Louis Armstrong e este Hello Dolly. Até ao topo da
1: é
0: hora,
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2: Meio-dia com 4 minutos no relógio da rádio, temos notícias da região.
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3: GNR já deteve mais de 130 pessoas por crime de incêndio. Fundação da Caixa Agrícola Costa Azul apresenta candidatura cultural de 2,4 milhões de euros. João Pedro Paes e Áurea animam comemorações do dia do município de Santiago do Cacém.
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3: A GNR já deteve este ano 134 pessoas pelo crime de incêndio, anunciou a corporação, que reforçou o patrulhamento em todo o país face ao agravamento do perigo de incêndio rural, mantendo o dispositivo em prontidão. Em comunicado, a GNR refere que a maioria das detenções está associada a comportamentos desadequados no uso do fogo, nomeadamente o uso negligente. Durante esta semana, o dispositivo vai focar-se no cumprimento das medidas de proteção e segurança em todo o território, numa semana em que quase todo o território está em risco máximo, muito elevado ou elevado de incêndio. A GNR recorda que nestas condições é proibido fumar, fazer lume ou fogueiras nos espaços florestais e agrícolas, realizar queimas ou queimadas de sobrantes, lançar foguetes e balões de mecha acesa, fumigar, desinfestar apiários, exceto se os fumigadores possuírem dispositivos de retenção de faúlhas, e circular com tratores, máquinas e veículos de transporte pesados que não possuam extintor e tapa-chamas nos tubos de escape. Desde o início do ano, a GNR já realizou mais de 4.600 ações de sensibilização junto das populações e efetuou 8.549 sinalizações, prestando o aconselhamento necessário aos proprietários para mitigar riscos antes da chegada dos meses mais críticos de incêndios. A atuação do dispositivo visa agora acompanhar o cumprimento das normas de segurança no terreno, reduzindo o risco de ignições rurais e garantindo uma resposta robusta na prevenção, vigilância e detecção precoce de incêndios rurais e protegendo as populações e o património florestal nacional. Apesar da total prontidão e capacidade de vigilância do dispositivo, a GNR alerta que o sucesso da prevenção depende do comportamento responsável de cada cidadão e do respeito pelas medidas de proteção em vigor. Recorde-se que mais de uma centena de concelhos do interior norte e centro estão hoje em perigo máximo de incêndio, bem como 10 concelhos dos distritos de Évora, Beja e Faro, segundo o Instituto Português do Mar e da Atmosfera. A Fundação Caixa Agrícola da Costa Azul apresentou ao Ministério da Cultura uma candidatura de 2,4 milhões de euros para desenvolver projetos culturais no Concelho de Santiago do Cacém ao longo dos próximos 4 anos. O anúncio foi feito pelo Presidente da Fundação, Jorge Nunes, à margem da inauguração da 5ª edição da Festa do Livro, que decorreu entre 26 e 28 de junho no Centro Histórico da cidade. Jorge Nunes explicou que o projeto abrange várias áreas da cultura, desde os livros ao teatro, passando pelas escolas e pela recuperação de património.
4: Apresentámos um projeto para 4 anos, para a área da cultura, do teatro, com as escolas, os livros, no valor de 2.400 mil euros. Claro que depois tem custos.
2: A 4 anos.
4: A 4 anos.
3: A candidatura enquadra-se na vertente cultural do regime ARI, Autorização de Residência para Investimento, associado aos chamados vistos Gold, permitindo canalizar investimento para projetos na área da cultura. A Festa do Livro de Santiago do Cacém, que este ano chegou à 5ª edição, já está incluída neste projeto.
4: Essa Festa do Livro já entra nessa candidatura. Simplesmente nós não se aventurámos muito, porque não sabíamos se conseguíamos fazer a candidatura, se isto podia ser incluído ou não. Portanto, levou o seu tempo e jogámos com alguma segurança.
3: O presidente da Fundação explicou que a organização da Festa do Livro representa anualmente um investimento entre 40 e 50 mil euros. Com a integração no novo projeto, a Fundação espera reforçar a programação cultural e libertar verbas próprias para outras áreas de intervenção.
4: Nós todos os anos gastamos aqui cerca de 50 mil euros, 40, 50 mil euros, e não podemos gastar mais. Mas agora todas as festas do livro vão ficar incluídas nestes projetos. Quer isto dizer que esse dinheiro que gastamos na Festa do Livro vai ficar disponível para podermos atribuir na área social.
3: Além da Festa do Livro, a candidatura prevê outras iniciativas culturais no concelho, incluindo projetos ligados às escolas e à recuperação de património. Jorge Nunes apontou como exemplo a Sociedade Harmonia em Santiago do Cacém, cujo edifício necessita de obras de recuperação.
4: Mas isto, podemos fazer outras coisas mais e já estão em execução, ou pelo menos em andamento, outros projetos de recuperação, por exemplo, de património cultural. E temos aqui logo aqui ao pé um que é a Sociedade da Harmonia, tem outra coisa, e tem um edifício ali todo destruído. Já começámos a dar os primeiros passos para um projeto e que pode fazer a recuperação daquilo tudo.
3: O responsável admitiu que a resposta do Ministério da Cultura poderá demorar mais do que o inicialmente previsto, devido ao número elevado de candidaturas, mas mostrou confiança no impacto que o projeto pode ter neste território. Para Jorge Nunes, a Festa do Livro já se afirmou no litoral alentejano, mas tem condições para crescer.
4: Os grandes sucessos fazem-se de pequenos sucessos. Portanto, e esta vai ser, com certeza, um grande sucesso. Mas vai ser muito maior.
3: Mas já é uma afirmação no litoral alentejano?
4: É, sem dúvida nenhuma. E vai ser muito maior.
3: Com esta candidatura, a Fundação da Caixa Agrícola Costa Azul pretende reforçar a atividade cultural em Santiago do Cacém e, ao mesmo tempo, criar margem para aumentar a intervenção noutras áreas, nomeadamente na assistência social. João Pedro Paes e Áurea são os nomes em destaque nas comemorações do Dia do Município de Santiago do Cacém, com concertos marcados para os dias 24 e 25 deste mês de julho, em Santiago do Cacém e Vila Nova de Santo André. As comemorações do Dia do Município arrancam na sexta-feira 24, às 22 horas, com a atuação de João Pedro Paes no estacionamento junto ao edifício da rodoviária em Santiago do Cacém. O cantor, um dos nomes mais conhecidos da música portuguesa, promete uma noite marcada por temas que fazem parte da memória coletiva do público. No dia 25 de julho, feriado municipal, as comemorações incluem às 10 da manhã a cerimónia do hastear da bandeira em frente ao edifício sede do município de Santiago do Cacém. À noite, a festa segue para Vila Nova de Santo André, onde Áurea atua às 21h30, na Avenida de Sines. A cantora encerra as comemorações com um concerto de entrada livre. As iniciativas são dirigidas à população em geral e assinalam o Dia do Município com momentos institucionais e culturais em diferentes pontos do concelho. A Escola Municipal de Música vai deslocar-se à freguesia de Val de Água a partir de hoje e até à próxima quarta-feira, no âmbito de mais uma Semana da Música, para dinamizar um projeto de sensibilização musical dirigido aos alunos do primeiro ciclo do ensino básico. A iniciativa decorre na sala da Associação de Moradores de Val de Água entre as 10 e as 12 horas e pretende aproximar a música das comunidades locais, promovendo o acesso à educação artística de forma criativa e inclusiva. Durante a atividade, as crianças vão ter contacto com diferentes instrumentos musicais e participar em propostas lúdico-pedagógicas como jogos musicais, dança e outras dinâmicas artísticas. O projeto integra a programação da Semana da Música e aposta na descentralização da atividade pedagógica, levando a oferta cultural e educativa a diferentes territórios do concelho. A iniciativa conta com o apoio da Junta de Freguesia de Val de Água. É tudo, continuação de uma boa segunda-feira.
2: 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Meio-dia com 12 minutos no relógio da rádio. Seguimos em frente e temos já a seguir Pulsar Económico desta segunda-feira.
0: Temperatura atual, 30 graus.
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7: Mais de 450 imigrantes

devido ao agravamento do custo de vida e à precariedade, ou então transitado para a economia informal na sequência de políticas de imigração mais restritivas. A dimensão da demandada tem gerado preocupação no setor, levando os especialistas a alertarem para a necessidade de ações políticas urgentes. Em termos demográficos, os cidadãos brasileiros lideram as saídas em números absolutos, com quase 60 mil a deixarem o sistema num só ano. Contudo, o maior salto proporcional foi registado entre os naturais da Índia, Bangladesh, Paquistão e Nepal, verificando-se também subidas acentuadas entre os cidadãos dos PALOP. Embora o saldo migratório global da Segurança Social continue positivo, uma vez que as novas inscrições ainda superam as cessações, este ritmo de abandono agrava a pressão sobre os setores que dependem fortemente de mão de obra estrangeira e levanta questões sobre a sustentabilidade futura das contribuições para o sistema. O número de penhoras realizadas pela Autoridade Tributária e Aduaneira aumentou no ano passado, ultrapassando a fasquia das 641 mil ocorrências, mais concretamente 641.678. Segundo os dados oficiais, que constam de um documento da Secretaria de Estado dos Assuntos Fiscais, apesar desta subida face ao ano anterior, os níveis globais de ações de execução coerciva ainda se mantêm ligeiramente abaixo das registadas no período pré-pandémico. No que toca à tipologia dos bens e rendimentos que foram alvo de penhora por dívidas fiscais, a grande esmagadora maioria recaiu sobre contas bancárias e rendimentos. Cerca de 95% do total destas ações incidiu sobre vencimentos e salários, com mais de 75 mil salários penhorados, pensões, certificados de aforro, créditos, rendas e outros rendimentos equiparados. Em contraste, a penhora de bens tangíveis, como bens imóveis ou veículos, continua a representar uma pequena fração, com menos de 5% do universo de execuções fiscais aplicadas. O preço do cabaz alimentar essencial, monitorizado pela DECO Proteste, voltou a descer, atingindo o seu valor mais baixo desde a primeira semana de março. Numa só semana, o conjunto de 63 bens alimentares recuou 3,17 euros, passando a fixar-se nos 253,63 euros. Embora represente uma descida recente, a fatura global da alimentação em Portugal continua a ser substancialmente mais alta do que a registada antes do início da crise inflacionista, mantendo um forte peso no orçamento das famílias portuguesas. Apesar deste alívio no valor global do cabaz, vários produtos mantêm subidas de preço bastante acentuadas. O destaque vai para o arroz carolino, que já soma um aumento de preço de quase 30% apenas desde o início do ano, ao passo que produtos como o atum, a cebola e o alho registaram os maiores aumentos na última semana. Numa análise a longo prazo, desde janeiro de 2022, as maiores subidas acumuladas pertencem à carne de novilho, com 126% de aumento, aos ovos com 84% e à couve-coração com 77%, valores que continuam a ser pressionados por fatores externos, como o custo dos fertilizantes e as contínuas tensões geopolíticas no Médio Oriente. O consumo mundial de azeite registou um crescimento muito expressivo nas últimas décadas, tendo quase duplicado desde 1990 para atingir as 3 milhões e 200 mil toneladas. Esta forte expansão tem sido impulsionada pelo aumento da procura em novos mercados, fora da tradicional bacia do Mediterrâneo, com especial destaque para os Estados Unidos, que se afirmaram como o principal importador global. Neste mercado, assim como no Brasil e na região da Ásia-Pacífico, o azeite tem vindo a ganhar cada vez mais adeptos, beneficiando de um posicionamento como produto premium que está fortemente associado a estilos de vida e hábitos alimentares saudáveis. O mercado ibérico e mundial caminha para uma crescente concentração da produção que passará a estar centralizada em cada vez menos lagares e nas mãos de operadores industriais de maior dimensão. Esta reestruturação do tecido produtivo é vista como um passo essencial para que as empresas ganhem a escala e a competitividade necessárias para dar resposta de forma eficiente às exigências dos mercados internacionais. Um estudo da Alliance Research, que analisa o impacto económico das ondas de calor na produtividade laboral, mostra que as temperaturas extremas prejudicam significativamente o rendimento diário dos profissionais, estimando-se que a produtividade por hora trabalhada sofra uma quebra de cerca de 1,30 euro por cada grau registado entre os 30 e os 35 graus. Entre os países apontados como os mais expostos e afetados por esta quebra de rentabilidade, encontram-se a França, a Eslovénia, a Austrália e a Itália.

Além da diminuição direta no ritmo de trabalho, as temperaturas elevadas afetam também o bem-estar e o descanso dos trabalhadores, fatores essenciais para um bom desempenho. O estudo revela que as zonas mais afetadas pelo fenómeno climático, o calor traduz-se numa perda de sono que pode atingir as 12 horas adicionais por pessoa ao longo de um ano. Este cenário sublinha os desafios crescentes que as empresas enfrentam com os fenómenos climáticos extremos, pressionando-as a adaptar as condições laborais para proteger a saúde das equipas e mitigar o impacto na economia.

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1: A edição de Pulsar Económico volta à rádio a partir das 14h, com a edição desta segunda-feira. Também pode escutar notícias económicas quando forem 18h.
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1: É meio-dia com 20 minutos no relógio da M24 e daqui a nada arranca a edição da Hora de Almoço, até bem pertinho das 13h. Fique desse lado, tenha uma boa segunda-feira, uma boa semana e uma boa hora de almoço.
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2: Boa tarde, bem-vindos a mais uma edição do programa de Porta Aberta. Fique connosco até bem perto das 14 horas e fique a saber o que se passa no seu município.

0: município de Santiago do Cacém aprovou, em reunião de Câmara, a comparticipação para o programa de incentivo ao transporte público coletivo de passageiros, incentivo mais TP, no valor de 16.505 euros. A verba será transferida para a Comunidade Intermunicipal do Alentejo Litoral, a CIMAL, a entidade que executa desde 2019 este programa. O custo da vinheta mensal, que permite circular nos 5 concelhos do litoral alentejano, bem como viajar até Setúbal e Lisboa, é de 20 euros desde 2005. Através do Fundo Ambiental, o programa Incentiva Mais TP 2026 reforça, a nível nacional, o financiamento do transporte público destinado a dinamizar a sua utilização e a reduzir as emissões de CO2 através de verbas a transferir para as áreas metropolitanas e comunidades intermunicipais.
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0: Foi inaugurada dia 19 de junho, na sede da Junta de Freguesia de São Francisco da Serra, a exposição dedicada à Anta dos Enxacafres, um monumento megalítico identificado na Freguesia de São Francisco da Serra, que resulta da escavação arqueológica realizada pela Omnicnus no decurso da preparação das obras para a construção da A26. A mostra, que está patente ao público neste espaço, apresenta os resultados dos trabalhos de investigação arqueológica realizados pela ERA Arqueologia, bem como alguns dos artefactos recolhidos durante as intervenções efetuadas no monumento. A sessão de inauguração contou com a presença de diversas entidades e especialistas ligados ao estudo e valorização do património arqueológico. Na sua intervenção, o presidente da Câmara Municipal de Santiago do Cacém, Bruno Gonçalves Pereira, destacou a importância da preservação da memória coletiva.
2: Pensamos que faz todo o sentido este espólio estar aqui em São Francisco da Serra, porque, de facto, acabamos por ter esta atratividade de núcleos museológicos, independentemente da sua dimensão, espalhados pelos concelhos e não apenas onde existem estruturas de museu maiores. Acho que faz todo o sentido. A centralização também passa por aí, com certeza, e sendo que as coisas foram dos muito avançados desses tempos, entre o Neolítico final e o Calcolítico, que tiveram aqui nesta zona. Eu costumo lembrar-me sempre das aulas de antropologia, primeiro no ensino secundário e depois numa das primeiras faculdades que cursei, em que se defendia muito a ideia de que o grau de civilização também se mede muito pelo culto que é feito funerário, o respeito que há às vidas passadas e aos legados. A civilização mede-se, entre outras coisas, pela memória e pelo gosto pela história, pelo querer saber de onde vimos. Tudo o que seja preservar esse legado, seja de que época for e que testemunho traga, é extremamente importante. Por isso é também com gosto, além de termos feito este protocolo tripartido, como aqui, que se de futuro se colocar a questão de preservar estes espólios. E a região são muito ricos neste tipo de presenças, de marcas da presença humana lá mais para trás nos tempos. É também interesse da Câmara, naturalmente, como penso que seja desta junta, se mais se encontrar, e das outras do Conselho, preservar este espólio.
0: O presidente da Junta de Freguesia de São Francisco da Serra, Pedro Gamito, referiu a importância do património arqueológico existente na freguesia.
3: Nós consideramos que a história, no fundo, foi feita de construção, de preservação, de escrita, e cabe-nos a nós também, de alguma forma, manter, fazer história também. E hoje é um dia que, na nossa opinião, estamos a fazer história. Era um espólio que não estava visitável e há cerca de 2 anos, talvez mais, portanto, tivemos a visita da equipa da ERA, onde tivemos conhecimento, de facto, deste espólio. Ele surgiu, no fundo, no seguimento das obras da autoestrada, foi encontrado nessa altura. A parte da propriamente da anta, nós tinha sido cedida à junta, que ela encontra-se no cruzamento do Farrobo. Nós, nessa altura, tivemos conhecimento, de facto, havia este espólio e surgiu, então, aqui a intenção de termos uma exposição com um caráter permanente pudesse ser então visitado no dia a dia. E consideramos que sendo, tendo sido encontrada na freguesia de São Francisco, fazia todo o sentido ela ficar aqui na nossa junta de freguesia. Depois, naturalmente, mas depois colocou-se aqui algumas questões do ponto de vista operacional, porque carece de facto aqui de um conjunto de procedimentos, e aqui nessa altura acabámos por ter que envolver a Câmara, porque o espólio não podia ser cedido diretamente à junta de freguesia. E, portanto, o espólio, no fundo, e foi feito um protocolo tripartido, em que foi cedido ao Museu da Câmara Municipal e, por sua vez, portanto, a exposição depois ficará aqui de uma forma permanente. E que nós, naturalmente, temos todo o gosto em mostrá-lo.
0: A arqueóloga Paula Pereira, em representação da ERA Arqueologia, abordou a importância do trabalho de investigação desenvolvido para garantir o estudo e conservação dos achados.
4: De facto, foi há 2 anos que abordámos a Junta para depositar aqui este espólio, que está connosco desde, sensivelmente, 2010. De certa maneira, está a devolver aquilo que o trabalho da ERA fez ao longo destes anos, e que tem desenvolvido também alguns artigos ou alguma investigação, está a devolver à comunidade. E os podem passar a estar disponível para quem quiser visitar, com informação que também conseguem encontrar na internet. Eu vou passar o link dos artigos que estão publicados.
0: A exposição constitui uma oportunidade única para conhecer melhor um património com mais de 5 mil anos de história, aproximando a investigação científica da comunidade e contribuindo para a valorização da riqueza arqueológica e cultural de São Francisco da Serra e do Conselho de Santiago do Cacém. A exposição pode ser visitada de segunda a sexta-feira, das 9 às 17 horas.

0: Dia do município assinala-se 24 e 25 de julho em Santiago do Cacém e Vila Nova de Santo André. Dia 24 de julho, às 22 horas, João Pedro Paes em concerto na zona do estacionamento junto ao edifício da rodoviária em Santiago do Cacém. E dia 25 de julho, a partir das 10 horas, a cerimónia do hastear da bandeira frente ao edifício sede do município de Santiago do Cacém. E às 21 horas e 30, concerto com Áurea na Avenida de Sines, em Vila Nova de Santo André.
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0: A Câmara Municipal de Santiago do Cacém promoveu a ação da educação ambiental Eu Reciclo, desenvolvida em parceria com a Ambilital, no âmbito do Plano de Atividades de Educação Ambiental do Programa Bandeira Azul. A iniciativa envolveu alunos do segundo ciclo e crianças do ensino pré-escolar e do primeiro ciclo, proporcionando momentos de aprendizagem e sensibilização para a importância da reciclagem, da correta gestão dos resíduos e da adoção de comportamentos mais sustentáveis. Os alunos do segundo ciclo participaram numa visita às instalações da Ambilital, onde tiveram a oportunidade de conhecer a história e a missão da empresa, bem como observar os processos de tratamento e valorização de resíduos. A atividade permitiu ainda o contacto com tecnologias inovadoras associadas à reciclagem e à gestão ambiental. Ao longo da visita, os participantes aprofundaram conhecimentos sobre sustentabilidade e refletiram sobre o papel de cada cidadão na redução da produção de resíduos e na preservação dos recursos naturais. Paralelamente, as crianças do Jardim de Infância e do primeiro ciclo do Agrupamento de Escolas do Cercal do Alentejo participaram em ações de sensibilização realizadas em contexto escolar através de atividades lúdicas e participativas. Aprenderam a importância da separação correta dos resíduos e dos gestos cotidianos que contribuem para a proteção do ambiente. A ação Eu Reciclo reforçou a consciência ambiental das crianças e jovens envolvidos, promovendo valores de cidadania e responsabilidade ambiental essenciais para a construção de um futuro mais sustentável.

0: O projeto Viva Quem Canta levou o canto alentejano, o teatro e a música às instituições particulares de solidariedade social do município de Santiago de Cacém, a Academia Sénior de Artes e Saberes de Vila Nova de Santo André, com o apoio da Câmara Municipal de Santiago de Cacém, levou animação e alegria aos utentes da Associação de Apoio e Desenvolvimento Integrado de Ermida Chado, da estrutura residencial para pessoas idosas da Casa do Povo de Alvalade, da Casa do Povo de Cercal do Alentejo e da Associação de Moradores do Salão Comunitário da Sonega, com a apresentação de modas tradicionais do canto alentejano, sketches de teatro, poesia e a atuação da tuna. O projeto Viva Quem Canta proporcionou momentos de convívio, diversão e partilha entre os elementos da Academia e os utentes das diferentes instituições, promovendo o intercâmbio de experiências e o enriquecimento humano através da cultura.
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0: O projeto Reino dos Dentes encerrou a edição 2026 com a apresentação da peça de teatro interpretada pela equipa de promoção da iniciativa intitulada O Monstro Milu e o Reino dos Dentes, no Auditório Municipal António Cheinho, em Santiago do Cacém, nos dias 8 e 9 de junho, em três sessões que juntaram 390 crianças, as quais receberam no final um lanche saudável oferecido pela autarquia. O projeto resulta da parceria entre a Câmara Municipal de Santiago do Cacém e a Unidade de Saúde Pública do Litoral Alentejano e pretende melhorar a saúde oral das crianças ao implementar rotinas de vida saudáveis. As ações do projeto Reino dos Dentes decorreram nos jardins de infância dos agrupamentos de escolas e instituições particulares de solidariedade social do município e envolveram mais de 500 crianças. A iniciativa arrancou no dia 20 de março, Dia Mundial da Saúde Oral, com a dinamização do conto O Menino que Detestava Escovas de Dentes, uma sessão com a higiene oral e a distribuição de kits de escovagem de dentes, oferta da Câmara Municipal de Santiago do Cacém. O projeto Reino dos Dentes, através das suas ações, promove hábitos e rotinas de vida saudáveis, dando destaque à importância da higiene oral na vida das crianças e incentivando a escovagem de dentes.
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0: Festividades de verão no município de Santiago do Cacém, com iniciativas um pouco por todo o lado. Dia 3 e 4 de julho, a partir das 19h30, festa de verão no Largo da Igreja de Santa Maria, em Vila Nova de Santo André. Dia 4 de julho, às 21h, Jam Session na Costa de Santo André, na antiga Escola Primária da Costa de Santo André. Dia 4 de julho, também às 16h, festa tradicional do Arialão, na sede da Associação de Moradores do Arialão. Ainda dia 4 de julho às 21h e depois dia 5 de julho às 19h30, tradicionais festas das Relvas Verdes, em Relvas Verdes. Dia 11 de julho às 18h, festa de verão na Abela, que decorre no Polidesportivo de Abela. Dia 24 a 26 de julho, a partir das 18h, União em Festa, no recinto do Campo Municipal Miróbriga, em Santiago do Cacém. Dia 25 de julho, realiza-se o 33º Encontro de Grupos Corais no Largo dos Caeiros, em Cercal do Alentejo. De 31 de julho a 2 de agosto, a partir das 17h, realizam-se as festas de São Luís no Largo da Igreja da Aldeia de Santo André.

0: 29ª Semana da Música decorre em Val de Água, de 6 a 8 de julho. A Escola Municipal de Música desloca-se à freguesia de Val de Água para dinamizar um projeto de sensibilização musical dirigido aos alunos do primeiro ciclo do ensino básico. Durante estes dias, as crianças terão contacto com instrumentos musicais e irão participar em atividades lúdico-pedagógicas, como jogos musicais, dança e outras dinâmicas artísticas. Esta iniciativa promove a descentralização da atividade pedagógica, aproximando a música das comunidades locais e incentivando o acesso à educação artística de forma criativa e inclusiva. As sessões decorrem na sala da Associação de Moradores de Val de Água, das 10 às 12 horas. É para maiores de 6 anos. É necessário fazer uma inscrição. Para isso, há disponível no site da Câmara Municipal de Santiago do Cacém uma ficha de inscrição que deve ser depois remetida para o e-mail com o seguinte endereço: escola@cm-santiago-cacém.pt ou presencialmente na Junta de Freguesia de Val de Água até ao dia 8 de julho. Não deixe então de participar na 29ª Semana da Música que decorre em Val de Água de 6 a 8 de julho.
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0: Val de Água em festa no dia 12 de julho, com as comemorações da elevação à freguesia. É celebrada então esta elevação de Val de Água à freguesia pela população e autarquia local. A data celebra a criação oficial desta localidade como freguesia autónoma em marco histórico assinalado pela Junta de Freguesia de Val de Água com o apoio da Câmara Municipal de Santiago do Cacém. As celebrações desta efeméride reúnem a comunidade através de uma série de atividades. A partir das 17 horas, artesanato, doces e petiscos, pinturas faciais para as crianças e também para os adultos. Às 18 horas, baile com Ricardo Alves e às 21h30, baile com Brasa Doirada e continuação do baile e destas comemorações da elevação da freguesia de Val de Água, dia 12.
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0: Realiza-se em Ermida Chá, do dia 10 de julho, o concerto de Gerardo Rodrigues, intitulado The Simple Things Tours 2026. Com o recente lançamento do seu quarto álbum, o pianista Gerardo Rodrigues continua a emocionar os portugueses com a sua tour, valorizando as coisas simples da vida, casa, família e amizade. O concerto são 90 minutos de emoções puras e simples, capaz de transformar todos os públicos para um mundo paralelo de paz e harmonia. Após mais de 250 concertos pela Europa, Ásia e Austrália, regressa a Santiago de Cacém, ao Cineteatro Vitória Artur de Sousa Pinto, em Ermida Chado, onde dia 10 de julho, a partir das 21h30, dá então o seu concerto, The Simple Things Tour 2026, concerto de Gerardo Rodrigues, pianista. A entrada para este concerto é gratuita, mediante o levantamento prévio de bilhete no Auditório Municipal António Chainho ou na Junta de Freguesia de Ermida Chado.

0: Livros, jornais, revistas e ateliês, tudo à beira-mar. É este o mote para mais uma edição da iniciativa Biblioteca na Praia, na Costa de Santo André, que decorre desde 1 de julho até 28 de agosto. Os banhistas e curiosos poderão usufruir deste serviço em plena praia, de segunda a sexta-feira, das 10 às 13 horas e das 14 às 18 horas.
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0: Festa final de época das piscinas municipais de Santiago do Cacém, dia 24 de julho, na piscina das 15 às 20 horas há insufláveis aquáticos e no espaço exterior das piscinas às 19 horas há aula de ginástica localizada. Não deixe então de participar na festa final de época das piscinas municipais de Santiago do Cacém, dia 24 de julho a partir das 15 horas.
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0: E a 12ª edição do Festival das Cores realiza-se em Vila Nova de Santo André, de 17 a 18 de julho, com as cabeças de cartaz dia 17 Delfins, dia 18 Dilás e dia 19 Pluto. Mas o Festival das Cores tem muito mais para oferecer: workshops, animação de rua, lançamento de pigmentos, grafites, cerâmica, street food, concertos, insufláveis, pinturas faciais, espaço criança, sunsets, uma festa da espuma, a zumba, a corrida das cores e artesanato. Não perca então de 17 a 19 de julho esta festa, o Festival das Cores, sua 12ª edição, que se realiza em Vila Nova de Santo André, no Parque Central, Avenida de Sines.
2: Neste momento não é possível estabelecer a sua chamada. 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

0: Alô?
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1: Por favor, tente mais tarde.
0: Alô?
1: Obrigada.
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0: Alô?
1: Neste momento não é possível
0: ouvir
1: a sua chamada.
0: Alô?
1: Por favor, tente mais tarde.
0: Alô?
1: Obrigada.
0: Alô?
2: 25º Festival Nacional de Folclore realiza-se dia 18 de julho em Val de Água. O rancho folclórico Ninho de uma Aldeia de São Bartolomeu da Serra é o anfitrião deste encontro que reúne a participação de ranchos vindos de outros pontos do país. A iniciativa realiza-se no Largo 1º de Maio em Val de Água. Não perca então, 25º Festival Nacional de Folclore, dia 18 de julho, em Val de Água.
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2: Decorre até ao final do mês de julho a recepção dos trabalhos no âmbito do concurso Micro Curtas Metragens. O concurso surge no âmbito da programação do Março Jovem, mês dedicado à juventude. A Câmara Municipal de Santiago do Cacém lança então o concurso de micro curtas metragens com o objetivo de sensibilizar os mais jovens para a arte cinematográfica, desafiando os participantes a desenvolver projetos originais com recurso a dispositivos eletrónicos acessíveis à generalidade da população, bem como a divulgação e promoção do município de Santiago do Cacém do ponto de vista cultural e artístico. Os interessados devem ler as normas de participação que se encontram disponíveis no site da Câmara Municipal de Santiago do Cacém. Os filmes deverão ser submetidos até ao dia 31 de julho de 2026 em formato MP4 para o endereço de e-mail juventude@cm-santiagocacém.pt através de link de Vimeo, Google Drive ou outra plataforma que permita efetuar download. Não deixe então de participar neste concurso de micro curtas metragens. Primeiro prémio 500 euros, segundo prémio 200 euros, terceiro prémio 100 euros. A recepção dos trabalhos decorre até ao dia 31 de julho. Se quiseres ficar a saber mais, acede ao site da Câmara Municipal de Santiago do Cacém.
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2: Em São Francisco da Serra decorre nos dias 17 e 18 de julho a iniciativa Sons da Serra, um evento cultural que decorre nesta freguesia e que celebra a música tradicional, o fado e as tradições locais. A iniciativa decorre na zona envolvente ao antigo posto médico em São Francisco da Serra. Não perca então Sons da Serra, dia 17 e 18 de julho.

0: E no âmbito do projeto Em Cena, é apresentada a peça A Camaleoa pelo Teatro dos Aloés, projeto Em Cena. No dia 10 em Vila Nova de Santo André e no dia 11 em Santiago do Cacém. César decide encenar Júlio César, mas tal como na República de Roma, também aqui o poder corrói as relações. Na senda do processo de ensaios floresce o descontentamento, intérpretes que querem ser mais do que intérpretes, estagiárias que recusam o seu papel de invisibilidade, todos procuram o seu lugar ao sol, arriscam legitimamente ascender e vingar numa profissão feita de dedicação, mas marcada pela precariedade e pelas promessas de reconhecimento. A peça A Camaleoa será apresentada dia 10 no Auditório Mário Primo, na Escola Secundária Padre António Macedo, em Vila Nova de Santo André, e dia 11 no Auditório Municipal António Cheinho, em Santiago do Cacém. As peças começam sempre às 21h30. Não perca então, 10 e 11 de julho, a peça A Camaleoa pelo Teatro dos Aloés, no âmbito do projeto Em Cena.
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2: Está patente até ao dia 26 de julho, no Auditório Municipal António Cheinho, em Santiago do Cacém, a exposição fotográfica coletiva Com ou Sem Sorri, Vale a Pena Viver, pela Missão Coragem Associação. Esta exposição coletiva fotográfica surgiu no seguimento da Agenda Solidária 2026, que tinha como objetivo alertar as pessoas para o facto de a faixa etária atingida pelo cancro da mama ser cada vez mais jovem, sendo muito importante a prevenção. Foi lançado o desafio a 11 fotógrafos que prontamente se disponibilizaram a fotografar a 12 pessoas que passaram pelo diagnóstico de cancro de mama. Estas fotografias são o resultado dessas sessões. Não perca então esta exposição, patente até dia 26 de julho no Auditório Municipal António Cheinho, em Santiago do Cacém. Exposição de fotografia coletiva Com ou Sem Sorri, Vale a Pena Viver.
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2: A exposição Quero Brincar, pelas crianças da creche e jardim de infância da Nuclisol Jean Piaget, está patente até dia 31 de julho na Biblioteca Municipal Manuel José do Tujal, em Vila Nova de Santo André. Uma exposição que convida o público a olhar o mundo através do olhar da infância, valorizando a brincadeira como linguagem essencial de descoberta, expressão e aprendizagem. Esta mostra celebra a diversidade de formas através das quais as crianças exploram, comunicam e imaginam e criam. Não perca então esta exposição, patente na Biblioteca Municipal Manuel José do Tujal, em Vila Nova de Santo André, até dia 31 de julho, exposição Quero Brincar. 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

0: está patente até ao dia 11 de julho no Museu Municipal de Santiago do Cacém, a exposição de pintura Labirintos de Memória de Assis Cordeiro, uma exposição que foi inaugurada no âmbito das comemorações do Dia Internacional dos Museus em Santiago do Cacém. Não perca então a exposição Labirintos da Memória de Assis Cordeiro para ver até 11 de julho no Museu Municipal de Santiago do Cacém, horário terça a sexta-feira das 10 às 12 horas e das 14 às 16h30, sábados das 12 às 18 horas, encerra às segundas-feiras, domingos e feriados.
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0: Sexto Festival da Patanisca decorre de 31 de julho a 1 de agosto em Cercal do Alentejo. O Sexto Festival da Patanisca, que decorre na Vila do Cercal do Alentejo, traz muita animação ao Largo dos Caeiros. Nestes dias haverá pataniscas confeccionadas com as receitas tradicionais e com novos sabores, tasquinhas das associações locais, concertos e show cooking. Na freguesia do Cercal do Alentejo decorre também o roteiro gastronómico dedicado à patanisca entre os dias 21 de julho e 1 de agosto nos restaurantes da freguesia de Cercal do Alentejo.

0: E chegamos assim ao final de mais uma edição do programa de Porta Aberta. Estamos de volta na próxima quarta-feira, a partir das 13 horas. Fique bem.
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2: GNR já deteve mais de 130 pessoas por crime de incêndio. Fundação da Caixa Agrícola Costa Azul apresenta candidatura cultural de 2,4 milhões de euros. João Pedro Paes e Áurea animam comemorações do dia do município de Santiago do Cacém.
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2: A GNR já deteve este ano 134 pessoas pelo crime de incêndio, anunciou a corporação, que reforçou o patrulhamento em todo o país face ao agravamento do perigo de incêndio rural, mantendo o dispositivo em prontidão. Em comunicado, a GNR refere que a maioria das detenções está associada a comportamentos desadequados no uso do fogo, nomeadamente o uso negligente. Durante esta semana, o dispositivo vai focar-se no cumprimento das medidas de proteção e segurança em todo o território, numa semana em que quase todo o território está em risco máximo, muito elevado ou elevado de incêndio. A GNR recorda que nestas condições é proibido fumar, fazer lume ou fogueiras nos espaços florestais e agrícolas, realizar queimas ou queimadas de sobrantes, lançar foguetes e balões de mecha acesa, fumigar, desinfestar apiários, exceto se os fumigadores possuírem dispositivos de retenção de faúlhas, e circular com tratores, máquinas e veículos de transporte pesados que não possuam extintor e tapa-chamas nos tubos de escape. Desde o início do ano, a GNR já realizou mais de 4.600 ações de sensibilização junto das populações e efetuou 8.549 sinalizações, prestando o aconselhamento necessário aos proprietários para mitigar riscos antes da chegada dos meses mais críticos de incêndios. A atuação do dispositivo visa agora acompanhar o cumprimento das normas de segurança no terreno, reduzindo o risco de ignições rurais e garantindo uma resposta robusta na prevenção, vigilância e detecção precoce de incêndios rurais e protegendo as populações e o património florestal nacional. Apesar da total prontidão e capacidade de vigilância do dispositivo, a GNR alerta que o sucesso da prevenção depende do comportamento responsável de cada cidadão e do respeito pelas medidas de proteção em vigor. Recorde-se que mais de uma centena de concelhos do interior norte e centro estão hoje em perigo máximo de incêndio, bem como 10 concelhos dos distritos de Évora, Beja e Faro, segundo o Instituto Português do Mar e da Atmosfera. A Fundação Caixa Agrícola da Costa Azul apresentou ao Ministério da Cultura uma candidatura de 2,4 milhões de euros para desenvolver projetos culturais no Concelho de Santiago do Cacém ao longo dos próximos 4 anos. O anúncio foi feito pelo presidente da Fundação, Jorge Nunes, à margem da inauguração da 5ª edição da Festa do Livro, que decorreu entre 26 e 28 de junho no Centro Histórico da cidade. Jorge Nunes explicou que o projeto abrange várias áreas da cultura, desde os livros ao teatro, passando pelas escolas e pela recuperação de património.
3: Apresentámos um projeto para 4 anos, para a área de cultura, do teatro, com as escolas, os livros, no valor de 2.400.000 euros. Claro que depois tem custos.
2: A 4 anos. A candidatura enquadra-se na vertente cultural do regime ARI, Autorização de Residência para Investimento, associado aos chamados vistos Gold, permitindo canalizar investimento para projetos na área da cultura. A Festa do Livro de Santiago do Cacém, que este ano chegou à 5ª edição, já está incluída neste projeto.
3: Essa Festa do Livro já entra nessa candidatura. Simplesmente nós não se aventurámos muito, porque não sabíamos se conseguíamos fazer a candidatura, se isto podia ser incluído ou não. Portanto, levou o seu tempo e jogámos com alguma segurança.
2: O presidente da Fundação explicou que a organização da Festa do Livro representa anualmente um investimento entre 40 e 50 mil euros. Com a integração no novo projeto, a Fundação espera reforçar a programação cultural e libertar verbas próprias para outras áreas de intervenção.
3: Nós todos os anos gastamos aqui cerca de 50 mil euros, 40, 50 mil euros, e não podemos gastar mais. Mas agora todas as festas do livro vão ficar incluídas nestes projetos. Quer isto dizer que esse dinheiro que gastamos na Festa do Livro vai ficar disponível para podermos atribuir na área social.
2: Além da Festa do Livro, a candidatura prevê outras iniciativas culturais no concelho, incluindo projetos ligados às escolas e à recuperação de património. Jorge Nunes apontou como exemplo a Sociedade Harmonia em Santiago do Cacém, cujo edifício necessita de obras de recuperação.
3: Mas isto, podemos fazer outras coisas mais e já estão em execução, ou pelo menos em andamento, outros projetos de recuperação, por exemplo, de património cultural. E temos aqui logo aqui ao pé um que é a Sociedade da Harmonia, tem outra coisa, e tem um edifício ali todo destruído. Já começámos a dar os primeiros passos para um projeto e que pode fazer a recuperação daquilo tudo.
2: O responsável admitiu que a resposta do Ministério da Cultura poderá demorar mais do que o inicialmente previsto, devido ao número elevado de candidaturas, mas mostrou confiança no impacto que o projeto pode ter neste território. Para Jorge Nunes, a Festa do Livro já se afirmou no litoral alentejano, mas tem condições para crescer.
3: Os grandes sucessos fazem-se de pequenos sucessos. Portanto, e esta vai ser, com certeza, um grande sucesso. Mas vai ser muito maior.
2: Mas já é uma afirmação no litoral alentejano?
3: É, sem dúvida nenhuma. E vai ser muito maior.
2: Com esta candidatura, a Fundação da Caixa Agrícola Costa Azul pretende reforçar a atividade cultural em Santiago do Cacém e, ao mesmo tempo, criar margem para aumentar a intervenção noutras áreas, nomeadamente na assistência social. João Pedro Paes e Áurea são os nomes em destaque nas comemorações do Dia do Município de Santiago do Cacém, com concertos marcados para os dias 24 e 25 deste mês de julho, em Santiago do Cacém e Vila Nova de Santo André. As comemorações do Dia do Município arrancam na sexta-feira 24, às 22 horas, com a atuação de João Pedro Paes no estacionamento junto ao edifício da rodoviária em Santiago do Cacém. O cantor, um dos nomes mais conhecidos da música portuguesa, promete uma noite marcada por temas que fazem parte da memória coletiva do público. No dia 25 de julho, feriado municipal, as comemorações incluem às 10 da manhã a cerimónia do hastear da bandeira em frente ao edifício sede do município de Santiago do Cacém. À noite, a festa segue para Vila Nova de Santo André, onde Áurea atua às 21h30, na Avenida de Sines. A cantora encerra as comemorações com um concerto de entrada livre. As iniciativas são dirigidas à população em geral e assinalam o Dia do Município com momentos institucionais e culturais em diferentes pontos do concelho. A Escola Municipal de Música vai deslocar-se à freguesia de Val de Água a partir de hoje e até à próxima quarta-feira, no âmbito de mais uma Semana da Música, para dinamizar um projeto de sensibilização musical dirigido aos alunos do primeiro ciclo do ensino básico. A iniciativa decorre na sala da Associação de Moradores de Val de Água entre as 10 e as 12 horas e pretende aproximar a música das comunidades locais, promovendo o acesso à educação artística de forma criativa e inclusiva. Durante a atividade, as crianças vão ter contacto com diferentes instrumentos musicais e participar em propostas lúdico-pedagógicas como jogos musicais, dança e outras dinâmicas artísticas. O projeto integra a programação da Semana da Música e aposta na descentralização da atividade pedagógica, levando a oferta cultural e educativa a diferentes territórios do concelho. A iniciativa conta com o apoio da Junta de Freguesia de Val de Água. É tudo, continuação de uma boa segunda-feira.
0: 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Temperatura atual, 31 graus.
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5: Mais de 450 imigrantes por dia deixaram de contribuir para a segurança social no ano passado. É o destaque desta edição do Pulsar Económico.

ano passado mais de 162 mil trabalhadores estrangeiros, uma média de 455 por dia, deixaram de contribuir para a segurança social em Portugal, não voltando a ter um registro ativo. Este valor representa um aumento expressivo de 66% face ao ano anterior, o que sugere que muitos destes imigrantes podem ter abandonado o país devido ao agravamento do custo de vida e à precariedade, ou então transitado para a economia informal na sequência de políticas de imigração mais restritivas. A dimensão da demandada tem gerado preocupação no setor, levando os especialistas a alertarem para a necessidade de ações políticas urgentes. Em termos demográficos, os cidadãos brasileiros lideram as saídas em números absolutos, com quase 60 mil a deixarem o sistema num só ano. Contudo, o maior salto proporcional foi registado entre os naturais da Índia, Bangladesh, Paquistão e Nepal, verificando-se também subidas acentuadas entre os cidadãos dos PALOP. Embora o saldo migratório global da Segurança Social continue positivo, uma vez que as novas inscrições ainda superam as cessações, este ritmo de abandono agrava a pressão sobre os setores que dependem fortemente de mão de obra estrangeira e levanta questões sobre a sustentabilidade futura das contribuições para o sistema. O número de penhoras realizadas pela Autoridade Tributária e Aduaneira aumentou no ano passado, ultrapassando a fasquia das 641 mil ocorrências, mais concretamente 641.678. Segundo os dados oficiais, que constam de um documento da Secretaria de Estado dos Assuntos Fiscais, apesar desta subida face ao ano anterior, os níveis globais de ações de execução coerciva ainda se mantêm ligeiramente abaixo das registadas no período pré-pandémico. No que toca à tipologia dos bens e rendimentos que foram alvo de penhora por dívidas fiscais, a grande esmagadora maioria recaiu sobre contas bancárias e rendimentos. Cerca de 95% do total destas ações incidiu sobre vencimentos e salários, com mais de 75 mil salários penhorados, pensões, certificados de aforro, créditos, rendas e outros rendimentos equiparados. Em contraste, a penhora de bens tangíveis, como bens imóveis ou veículos, continua a representar uma pequena fração, com menos de 5% do universo de execuções fiscais aplicadas. O preço do cabaz alimentar essencial, monitorizado pela DECO Proteste, voltou a descer, atingindo o seu valor mais baixo desde a primeira semana de março. Numa só semana, o conjunto de 63 bens alimentares recuou 3,17 euros, passando a fixar-se nos 253,63 euros. Embora represente uma descida recente, a fatura global da alimentação em Portugal continua a ser substancialmente mais alta do que a registada antes do início da crise inflacionista, mantendo um forte peso no orçamento das famílias portuguesas. Apesar deste alívio no valor global do cabaz, vários produtos mantêm subidas de preço bastante acentuadas.

expressivo nas últimas décadas, tendo quase duplicado desde 1990 para atingir as 3 milhões e 200 mil toneladas. Esta forte expansão tem sido impulsionada pelo aumento da procura em novos mercados, fora da tradicional bacia do Mediterrâneo, com especial destaque para os Estados Unidos, que se afirmaram como o principal importador global. Neste mercado, assim como no Brasil e na região da Ásia-Pacífico, o azeite tem vindo a ganhar cada vez mais adeptos, beneficiando de um posicionamento como produto premium que está fortemente associado a estilos de vida e hábitos alimentares saudáveis. O mercado ibérico e mundial caminha para uma crescente concentração da produção que passará a estar centralizada em cada vez menos lagares e nas mãos de operadores industriais de maior dimensão. Esta reestruturação do tecido produtivo é vista como um passo essencial para que as empresas ganhem a escala e a competitividade necessárias para dar resposta de forma eficiente às exigências dos mercados internacionais. Um estudo da Alliance Research, que analisa o impacto económico das ondas de calor na produtividade laboral, mostra que as temperaturas extremas prejudicam significativamente o rendimento diário dos profissionais, estimando-se que a produtividade por hora trabalhada sofra uma quebra de cerca de 1,30€ por cada grau registado entre os 30 e os 35 graus. Entre os países apontados como os mais expostos e afetados por esta quebra de rentabilidade, encontram-se a França, a Eslovénia, a Austrália e a Itália. Além da diminuição direta no ritmo de trabalho, as temperaturas elevadas afetam também o bem-estar e o descanso dos trabalhadores, fatores essenciais para um bom desempenho. O estudo revela que as zonas mais afetadas pelo fenómeno climático, o calor traduz-se numa perda de sono que pode atingir as 12 horas adicionais por pessoa ao longo de um ano. Este cenário sublinha os desafios crescentes que as empresas enfrentam com os fenómenos climáticos extremos, pressionando-as a adaptar as condições laborais para proteger a saúde das equipas e mitigar o impacto na economia.

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0: Grande canção de Billie Eilish no arranque da edição da tarde. Segunda-feira, 6 de julho. Eu sou Edna Nobres e vou ficar até bem pertinho das 5 da tarde, neste início de semana, com a M24. Fique bem no Alentejo Litoral, se for o caso. Tenho umas ótimas férias na região.
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0: 2h35, a esta hora o termómetro da rádio marca 31 graus e temos mais canções na tarde da M24. Temos já a seguir os Three Doors Down.
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0: Para recuar 26 anos no tempo e ouvir este Here Without You.

0: Grande canção com Bruno Mars e este I Just Might. 6 minutos das 3 da tarde. Às 3 vamos ter informação do país e do mundo, simultâneo com a Rádio Renascença. Agora olhamos o tempo. Segunda-feira, 6 de julho, com previsão de continuação de tempo quente e com o céu pouco nublado a limpo, apresentando períodos de maior nebulosidade na faixa costeira ocidental. Hoje, o IPMA prevê também aumento temporário de nebulosidade nas regiões do interior durante a tarde, com possibilidade de ocorrência de aguaceiros e trovoada. Segunda-feira a trazer ainda vento em geral fraco, tornando-se fraco a moderado a partir da tarde e com temperaturas de 30 graus em Sines, 32 em Odmira e também em Santiago de Cacém. A esta hora estão 32 graus, já atingimos a temperatura máxima prevista. Em Setúbal a temperatura chega aos 36 graus e o termómetro sobe mais um grau em Grândola e Alcácer do Sal. A noite continua a ser com temperaturas altas nesta segunda-feira, 18 graus esperados em Alcácer do Sal e Odmira, temperatura de 19 graus para Santiago de Cacém, 20 em Sines, Setúbal e Grândola. Hoje, segunda-feira, 6 de julho, temos alertas em vigor no país, alertas laranja, amarelo e também vermelho. O distrito de Setúbal com alerta amarelo até às 23 horas de hoje, segunda-feira, 6 de julho. A partir das 23 horas, o alerta desce para amarelo, fixando-se nesta cor até 8 de julho, às 23 horas.
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0: Atenção que a temperatura vai começar a cair nos próximos dias, grau a grau. Digamos que vamos ter no fim de semana temperaturas não muito altas, na casa dos 22 graus. As mínimas também vão começar a cair a partir de amanhã. Já vamos sentir alguma diferença, 18 graus de temperatura para a noite, menos 2 graus no dia a seguir, menos 2 graus novamente. Na quinta-feira a temperatura se fixa-se entre os 14-15 graus, para voltar a subir ligeiramente no fim de semana. Vai ser assim a temperatura nos próximos dias. Hoje o céu a apresentar-se limpo, temos alguma neblina na costa nesta segunda-feira. Amanhã, terça-feira, o tempo vai estar também com céu limpo e com temperatura entre os 29 e os 30 graus no litoral.
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0: E já estamos praticamente na reta final desta primeira parte. Ora, eu volto depois das 3. Temos uma olhadela para o calendário. Vamos saber o que se comemora hoje, 6 de julho. Temos às 3 a informação do país e do mundo, simultâneo com a Rádio Renascença. Continuamos cá até às 5 da tarde. Continue connosco, tenham uma boa segunda-feira, uma boa semana, boas férias, chuva dissolvente até ao topo do ar. Não estou a chamar nada, é só uma grande canção nos chutes.

0: São 3 horas no relógio da rádio. Vamos ter informação já a seguir, simultâneo com a Rádio Renascença.
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2: Quer peçam ou não revisão de provas, todos os alunos vão poder consultar os exames nacionais que realizaram. É uma das indicações dadas ao final da manhã pelo Ministro da Educação aos jornalistas. Em causa estão mais de 300 mil provas dos alunos do secundário. Fernando Alexandre também acredita que não vai ser preciso voltar a mexer nos calendários.
3: Quando forem publicadas as notas, no dia 17, os alunos poderão aceder à sua prova online, à prova que realizaram, consultar a prova, verificar que aquela prova que eles fizeram foi a prova que foi corrigida e as classificações que tiveram em cada um dos itens da sua prova. E dessa forma, nós pensamos que garantimos, de facto, a confiança que é essencial num processo de avaliação externa como o dos exames nacionais.
2: Sobre o facto da plataforma de classificação dos exames nacionais estar em manutenção, o ministro diz que foi identificado risco de vulnerabilidade, o sistema foi revisto, os problemas estão a ser resolvidos. O funcionamento deverá ser reposto por volta desta hora. Fernando Alexandre diz também aos jornalistas que o pior já passou.
3: No início do processo houve alguns entraves a que o processo decorresse com a suavidade e com a tranquilidade que gostaríamos, mas nos últimos dias temos vindo a corrigir os erros que foram identificados. São fundamentalmente erros de software, erros informáticos, e estamos em condições de garantir o rigor, a transparência na avaliação que obviamente os portugueses esperam do Ministério da Educação.
2: O Ministro da Educação, Fernando Alexandre, na Madeira, questionado sobre uma possível aprovação de uma comissão de inquérito ao caso dos exames nacionais, como defende o Bloco de Esquerda, o secretário-geral do Partido Socialista diz querer esperar primeiro por explicações do Primeiro-Ministro. Contudo, quer pela questão dos exames, quer também pela situação de alerta devido ao risco de incêndio, José Luís Carneiro critica a ausência do país de Luís Montenegro para ir ao Mundial.
4: É, aliás, incompreensível que, numa altura em que o Estado decretou a situação da alerta, o Primeiro-Ministro estivesse fora do país para assistir ao futebol. Mas não apenas é grave não estar cá na altura em que o país está em situação de alerta, como é grave também que o Primeiro-Ministro não tenha uma palavra, um pedido de desculpas às famílias e, tão importante como o pedido de desculpas, explicar às famílias o que é que está a ser feito para garantir a confiabilidade e a segurança nos termos em que os alunos são avaliados para efeitos de candidatura ao ensino superior.
2: O líder do Partido Socialista, José Luís Carneiro, aos jornalistas na Madeira. O influencer Tiago Grila vai mesmo ser julgado pelo alegado atropelamento de uma mulher na Amadora. O juiz de instrução decide levar o caso a julgamento. O influencer vai responder pelos crimes de ofensa à integridade física grave, por negligência, omissão de auxílio e condução sem habilitação legal, que está acusado pelo Ministério Público. O caso remonta a janeiro de 2024. O Tiago Grila referiu-se a um caso de atropelamento num podcast. As declarações levaram o Ministério Público a reabrir o inquérito. A PSP retomou as investigações que resultaram na acusação. Agora, o impacto dos sismos na Venezuela e a atualização dos dados por parte do Ministério dos Negócios Estrangeiros relativos às vítimas portuguesas. Os cidadãos portugueses mortos na tragédia são agora 96, sobe para 96 o número de portugueses e luso-descendentes mortos, são cidadãos dados como desaparecidos, 60 por faixa etária, há 17 crianças, 79 adultos entre as vítimas. É um dado que vai estar também disponível, Paulo, no site da Renascença.
0: Muito bem. Notícias num simultâneo com a Rádio Renascença, informação atualizada às 3 de segunda a sexta-feira na Rádio M24.
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0: Notícias de volta às 4 em ponto à Rádio M24. Notícias também para escutar na internet, radiom24.com.
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0: 3 da tarde com 5 minutos.
11: Temperatura atual, 31 graus.
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Sons de Rose com Bruno Mars neste Apati, a rodar na rádio já com 19 minutos para lá das 3 da tarde. Daqui a pouco olhamos para o calendário, não tarda nada. Agora temos Ana Joyce.

0: Ana Joyce com Ivandro. É música nova, em português, Ondas do Mar.
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0: E vamos agora olhar para o calendário. Neste 6 de julho é Dia Mundial do Desenvolvimento Rural. É também Dia Mundial das Zoonoses e ainda Dia de Santa Maria Goretti, celebrada na Igreja Católica, que pertenceu a uma família pobre e numerosa. Maria Teresa Goretti sempre teve uma vida difícil. Com a morte do pai, a família teve de se mudar e de partilhar residência com outra família. Foi então que um jovem de 20 anos chamado Alexandre Serenelli conheceu Goretti e tentou seduzi-la às escondidas da família. Perante todas as suas recusas, em nome de Deus, Alexandre tentou violar Goretti, acabando por esfaqueá-la 14 vezes com uma adaga de 30 centímetros. Goretti resistiu milagrosamente aos ferimentos graves, mas acabou por morrer no hospital perante a imagem de Virgem Maria 20 horas depois. Ainda teve tempo de perdoar o seu agressor, que após sair da prisão foi perdoado pela mãe de Goretti, tal como a filha tinha feito. Quanto a Alessandro Serenelli, foi condenado a 30 anos de prisão e foi solto após 27 anos por bom comportamento. 8 anos mais tarde passa a viver com os frades capuchinhos, realizando diversos trabalhos, mas não se tornou um religioso. Serenelli esteve presente na cerimónia de canonização de Maria Goretti em 1947. É a história da Santa Maria Goretti, cujo dia se comemora hoje, dia 6 de julho. Hoje é também Dia Mundial do Desenvolvimento Rural. É celebrado anualmente a 6 de julho. A data foi instituída oficialmente pela Assembleia Geral das Nações Unidas em 2024 e comemorada pela primeira vez em 2025. A efeméride foca-se na erradicação da pobreza nas zonas rurais, na promoção de práticas agrícolas sustentáveis e na redução do fosso socioeconómico e digital entre o campo e a cidade. Os principais objetivos deste dia são combater a fome e a exclusão social, que afetam desproporcionalmente as populações do interior, expandir o acesso a infraestruturas e redes de comunicações eletrónicas modernas, apoiar a agricultura biológica, a pecuária responsável e a segurança alimentar e valorizar o papel crucial das mulheres rurais, dos jovens e das comunidades indígenas. O tema escolhido para este ano é empoderamento rural, impacto global. O foco central da campanha de 2026 é alertar para a resiliência frequentemente invisível das comunidades isoladas e impulsionar o empreendedorismo local como motor de desenvolvimento económico global. Hoje é também Dia Mundial das Zoonoses, é celebrado anualmente a 6 de julho. A data foi estabelecida pela Organização Mundial da Saúde para consciencializar a população sobre as zoonoses, que são doenças infecciosas transmitidas naturalmente entre animais e seres humanos. A escolha do dia 6 de julho homenageia o cientista francês Louis Pasteur. Nesta mesma data, em 1885, Pasteur administrou com sucesso a primeira vacina antirrábica num jovem que tinha sido mordido por um cão com raiva, marcando um momento histórico para a medicina e também para a saúde pública. As zoonoses representam mais de 60% das doenças infecciosas humanas conhecidas. A transmissão pode ocorrer por via direta ou indireta. Atualmente, as campanhas do Dia Mundial das Zoonoses reforçam o conceito da saúde única. Esta abordagem defende que a saúde humana, a saúde animal e a saúde ambiental estão totalmente interligadas. Proteger os animais e preservar os ecossistemas é o passo mais eficaz para evitar o surgimento de novas pandemias e também de surtos globais. Temos então estas datas, hoje 6 de julho, a serem comemoradas no calendário.
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0: E agora para ouvir Soraya Ramos.

A música nova da Soraya Ramos, música nova como quem diz, chama-se Nha Terra, é um dos temas da Cabo Verdiana que roda aqui na rádio M24. É um tema já com alguns aninhos, mas que ainda continua a fazer grande sucesso. Sucesso é também a próxima a rodar com os Coldplay. Continuamos cá, são 13h31, estão 31 graus a esta hora. Um bom verão com a Rádio M24. Boas férias.

3:35, Coldplay, este Sky Full of Stars. Parecendo que não, já tem 11 anos este grande sucesso dos Coldplay. É de Nobre na rádio até bem pertinho das 5 da tarde. Continuo por cá, tenho uma boa segunda-feira. 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No último jogo não falei muito, deu certo, ganhámos à Croácia. Hoje também não queria falar muito, porque temos aí um Portugal-Espanha para o Mundial de Futebol. Mas logo à noite, a partir das 20 horas, vamos estar todos, mas todos, colado ao ecrã para apoiar sempre, sempre, sempre a nossa seleção, os nossos jogadores e torcer por mais esta vitória com a Espanha. Não é? Vai dar vitória, certo? Por isso mesmo, é tudo ou nada.

com que aconteça, que a união vença, que entre ajuda não falta e que fale mais alto com uma recompensa. Sem perder a essência, cabeça fria para poder pensar nos passos que é preciso dar para a vitória ser o resultado.

0: É Tuga ou nada, e claro que vai estar Tuga, muito Tuga, hoje à noite, para ver, para a nossa seleção, vai ser a vitória certa com a Espanha.
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0: E acho que já não vou falar mais sobre isso hoje, chega por aqui. Oh.

0: Grande recordação de Big Mountain e este Baby I Love Your Way a 13 minutos das 4 da tarde.
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0: E fazemos pausa curta na edição da tarde, a seguir Papillon, Taylor Swift e também Silence 4 para encerrar esta segunda parte.
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0: Não mudava nada. Papillon e Bárbara Tinoco. É uma grande canção desta dupla portuguesa.
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0: Dupla para este Não Mudava Nada, claro. Papillon e Bárbara Tinoco, que têm carreiras muito boas e a solo, mas neste dueto também fizeram aqui uma bela parceria. Papillon, Não Mudava Nada. Já estamos a 7 minutos das 4 da tarde.
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0: Temos notícias às 4 da tarde, edição trazida pela jornalista Helga Nobres. Eu volto logo depois com a nova hora da edição da tarde desta segunda-feira.
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0: Silence Force, a tocar até ao topo da hora. Até já.

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2: GNR já deteve mais de 130 pessoas por crime de incêndio. Fundação da Caixa Agrícola Costa Azul apresenta candidatura cultural de 2,4 milhões de euros. João Pedro Paes e Áurea animam comemorações do dia do município de Santiago do Cacém.
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2: A GNR já deteve este ano 134 pessoas pelo crime de incêndio, anunciou a corporação, que reforçou o patrulhamento em todo o país face ao agravamento do perigo de incêndio rural, mantendo o dispositivo em prontidão. Em comunicado, a GNR refere que a maioria das detenções está associada a comportamentos desadequados no uso do fogo, nomeadamente o uso negligente. Durante esta semana, o dispositivo vai focar-se no cumprimento das medidas de proteção e segurança em todo o território, numa semana em que quase todo o território está em risco máximo, muito elevado ou elevado de incêndio. A GNR recorda que nestas condições é proibido fumar, fazer lume ou fogueiras nos espaços florestais e agrícolas, realizar queimas ou queimadas de sobrantes, lançar foguetes e balões de mecha acesa, fumigar, desinfestar apiários, exceto se os fumigadores possuírem dispositivos de retenção de faúlhas, e circular com tratores, máquinas e veículos de transporte pesados que não possuam extintor e tapa-chamas nos tubos de escape. Desde o início do ano, a GNR já realizou mais de 4.600 ações de sensibilização junto das populações e efetuou 8.549 sinalizações, prestando o aconselhamento necessário aos proprietários para mitigar riscos antes da chegada dos meses mais críticos de incêndios. A atuação do dispositivo visa agora acompanhar o cumprimento das normas de segurança no terreno, reduzindo o risco de ignições rurais e garantindo uma resposta robusta na prevenção, vigilância e detecção precoce de incêndios rurais e protegendo as populações e o património florestal nacional. Apesar da total prontidão e capacidade de vigilância do dispositivo, a GNR alerta que o sucesso da prevenção depende do comportamento responsável de cada cidadão e do respeito pelas medidas de proteção em vigor. Recorde-se que mais de uma centena de concelhos do interior norte e centro estão hoje em perigo máximo de incêndio, bem como 10 concelhos dos distritos de Évora, Beja e Faro, segundo o Instituto Português do Mar e da Atmosfera. A Fundação Caixa Agrícola da Costa Azul apresentou ao Ministério da Cultura uma candidatura de 2,4 milhões de euros para desenvolver projetos culturais no Concelho de Santiago do Cacém ao longo dos próximos 4 anos. O anúncio foi feito pelo presidente da Fundação, Jorge Nunes, à margem da inauguração da 5ª edição da Festa do Livro, que decorreu entre 26 e 28 de junho no Centro Histórico da cidade. Jorge Nunes explicou que o projeto abrange várias áreas da cultura, desde os livros ao teatro, passando pelas escolas e pela recuperação de património.
3: Apresentámos um projeto para 4 anos, para a área da cultura, do teatro, com as escolas, os livros, no valor de 2.400.000 euros. Claro que depois tem custos.
2: A 4 anos. A candidatura enquadra-se na vertente cultural do regime ARI, Autorização de Residência para Investimento, associado aos chamados vistos Gold, permitindo canalizar investimento para projetos na área da cultura. A Festa do Livro de Santiago do Cacém, que este ano chegou à 5ª edição, já está incluída neste projeto.
3: Essa Festa do Livro já entra nessa candidatura. Simplesmente nós não se aventurámos muito, porque não sabíamos se conseguíamos fazer a candidatura, se isto podia ser incluído ou não. Portanto, levou o seu tempo e jogámos com alguma segurança.
2: O presidente da Fundação explicou que a organização da Festa do Livro representa anualmente um investimento entre 40 e 50 mil euros. Com a integração no novo projeto, a Fundação espera reforçar a programação cultural e libertar verbas próprias para outras áreas de intervenção.
3: Nós todos os anos gastamos aqui cerca de 50 mil euros, 40, 50 mil euros, e não podemos gastar mais. Mas agora todas as festas do livro vão ficar incluídas nestes projetos. Quer isto dizer que esse dinheiro que gastamos na Festa do Livro vai ficar disponível para podermos atribuir na área social.
2: Além da Festa do Livro, a candidatura prevê outras iniciativas culturais no concelho, incluindo projetos ligados às escolas e à recuperação de património. Jorge Nunes apontou como exemplo a Sociedade Harmonia em Santiago do Cacém, cujo edifício necessita de obras de recuperação.
3: Mas isto, podemos fazer outras coisas mais e já estão em execução, ou pelo menos em andamento, outros projetos de recuperação, por exemplo, de património cultural. E temos aqui logo aqui ao pé um que é a Sociedade da Harmonia, tem outra coisa, e tem um edifício ali todo destruído. Já começámos a dar os primeiros passos para um projeto e que pode fazer a recuperação daquilo tudo.
2: O responsável admitiu que a resposta do Ministério da Cultura poderá demorar mais do que o inicialmente previsto, devido ao número elevado de candidaturas, mas mostrou confiança no impacto que o projeto pode ter neste território. Para Jorge Nunes, a Festa do Livro já se afirmou no litoral alentejano, mas tem condições para crescer.
3: Os grandes sucessos fazem-se de pequenos sucessos. Portanto, e esta vai ser, com certeza, um grande sucesso. Mas vai ser muito maior.
2: Mas já é uma afirmação no litoral alentejano?
3: É, sem dúvida nenhuma. E vai ser muito maior.
2: Com esta candidatura, a Fundação da Caixa Agrícola Costa Azul pretende reforçar a atividade cultural em Santiago do Cacém e, ao mesmo tempo, criar margem para aumentar a intervenção noutras áreas, nomeadamente na assistência social. João Pedro Paes e Áurea são os nomes em destaque nas comemorações do Dia do Município de Santiago do Cacém, com concertos marcados para os dias 24 e 25 deste mês de julho, em Santiago do Cacém e Vila Nova de Santo André. As comemorações do Dia do Município arrancam na sexta-feira 24, às 22 horas, com a atuação de João Pedro Paes no estacionamento junto ao edifício da rodoviária em Santiago do Cacém. O cantor, um dos nomes mais conhecidos da música portuguesa, promete uma noite marcada por temas que fazem parte da memória coletiva do público. No dia 25 de julho, feriado municipal, as comemorações incluem às 10 da manhã a cerimónia do hastear da bandeira em frente ao edifício sede do município de Santiago do Cacém. À noite, a festa segue para Vila Nova de Santo André, onde Áurea atua às 21h30, na Avenida de Sines. A cantora encerra as comemorações com um concerto de entrada livre. As iniciativas são dirigidas à população em geral e assinalam o Dia do Município com momentos institucionais e culturais em diferentes pontos do concelho. A Escola Municipal de Música vai deslocar-se à freguesia de Val de Água a partir de hoje e até à próxima quarta-feira, no âmbito de mais uma Semana da Música, para dinamizar um projeto de sensibilização musical dirigido aos alunos do primeiro ciclo do ensino básico. A iniciativa decorre na sala da Associação de Moradores de Val de Água entre as 10 e as 12 horas e pretende aproximar a música das comunidades locais, promovendo o acesso à educação artística de forma criativa e inclusiva. Durante a atividade, as crianças vão ter contacto com diferentes instrumentos musicais e participar em propostas lúdico-pedagógicas como jogos musicais, dança e outras dinâmicas artísticas. O projeto integra a programação da Semana da Música e aposta na descentralização da atividade pedagógica, levando a oferta cultural e educativa a diferentes territórios do concelho. A iniciativa conta com o apoio da Junta de Freguesia de Val de Água. É tudo, continuação de uma boa segunda-feira.
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0: Grande canção de Sia, Unstoppable, em jeito de recordação. São 4h33, estão 30 graus a esta hora.
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0: Luís Trigacheiro com esta porta 43 e com Diogo Pissarra a 16 minutos das 5 da tarde.
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0: Opalite, Taylor Swift, a 12 minutos das 5 da tarde. Ora, no âmbito da mostra em cena, o Teatro dos Aloés vai trazer à região, 9, 10 e 11 de julho, às 21h30, o espetáculo A Camaleoa, com encenação de Elsa Valentim. Esta nova produção da companhia traz-nos um texto de Carolina Campanella, onde as relações de poder são exploradas a partir do cotidiano de uma companhia de teatro. A mostra em cena, recordo que é uma organização da Associação Haja Gato, a Camaleoa, para ver a 9 de julho em Sines, no Centro de Artes de Sines, 10 de julho, Vila Nova de Santo André, na Escola Secundária Padre António Macedo, a Sala Mário Primo, e ainda a 11 de julho em Santiago Escacém, Auditório Municipal António Chainho, com início nestes três auditórios a partir das 21h30, para ver o Teatro dos Aloés nos próximos dias na região.
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0: E a previsão do IPMA para hoje, segunda-feira, 6 de julho, é de continuação de tempo quente, com céu pouco nublado ao limpo e com períodos de maior nubosidade na faixa costeira ocidental. Temos também aumento temporário de nubosidade no interior durante a tarde, com possibilidade de ocorrência de aguaceiros e trovoada. Hoje o vento sopra fraco a moderado a partir da tarde desta segunda-feira. Temos para a noite temperaturas na casa dos 18 graus em Odmira e Alcácer do Sal, 19 em Sines, temperaturas nos 20 graus em Sines, Setúbal e Grândola nesta segunda-feira, 6 de julho. Para amanhã, terça-feira, conto com céu pouco nublado ao limpo, apresentando períodos de maior nubosidade no litoral norte e centro. Temos também aumento temporário de nubosidade no interior norte durante a tarde, com possibilidade de vento fraco a moderado a soprar forte nas terras altas do centro e sul até ao início da manhã. Possibilidade de formação de neblina ou nevoeiros em alguns locais do litoral norte e centro, e para amanhã conto com descida da temperatura, em especial no norte e centro, mas a temperatura por cá amanhã, digamos que ainda não desce, mas vamos ter temperaturas na casa dos 31 graus em Odmira e Santiago de Cacém. A previsão para a cidade de Sines é de uma descida ligeira, 29 graus para amanhã. Temos ainda temperatura nos 36 graus em Setúbal, 37 em Alcácer do Sal e em Grândola. Mínimas amanhã nos 18 graus, aliás, nos 17 graus em Odmira, Setúbal, Alcácer do Sal e Grândola, 16 em Santiago de Cacém, 18 a temperatura esperada em Sines amanhã pela manhã e também durante esta madrugada. A temperatura a cair, no entanto, o céu vai continuar com muito sol e também vamos continuar com alertas aqui no distrito do Setúbal. Alerta laranja até às 23 horas de hoje, amarelo a partir das 23 e até dia 8 de julho às 23 horas. Hoje ainda temos alguns distritos do interior, centro e norte com aviso vermelho. Amanhã praticamente todo o país com alertas laranja, mais o interior, o litoral com alerta amarelo e sem qualquer alerta, os distritos de Aveiro, do Porto, de Braga e também de Viana do Castelo.
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0: E estamos praticamente na reta final da edição desta segunda-feira. Já estamos a 4 minutos da hora certa, das 5 da tarde. O Suzano volta à sua companhia daqui a alguns instantes. Eu, amanhã a partir das 2, vou voltar para a edição da tarde. Continuação de uma ótima segunda-feira e até amanhã.

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2: São 5 horas mais um minuto, estamos de partida para mais um final de tarde na M24. Eu sou a Suzana e vou ficar consigo até bem perto das 7.
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0: pôr do sol com os vizinhos, agora são 5h10, regresso a casa já, dia de trabalho com colete, espero que tenha corrido bem. Quanto a si que está de férias, continuação de boas férias. Muita música até bem perto das 7, e como sempre também tenho algumas sugestões para si, porque como sempre estamos atentos ao que se vai passando um pouco por todo este litoral alentejano, essas iniciativas de âmbito cultural, recreativo e também desportivo, das quais gosto de lhe dar conta.
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0: Day com 50 Cent e a voz de Alicia Keys também por aqui. E damos os parabéns a 50 Cent, o rapper, compositor e também ator norte-americano. Está hoje a comemorar-se mais um aninho de vida. São 51 parabéns ao artista. Ora, acontece já no próximo fim de semana, sexta e sábado, o 14º Encontro Motar Rodar Lento, é na localidade das Catifarras, na freguesia de Cercal do Alentejo, e vai contar com as bandas convidadas, os Ash de Cavir, os Forever, Velvet Rocks e Fio da Navalha. Há também Feira Motar, Bike Show, Show Surpresa, tatuagens, bom, e acima de tudo, muita animação em mais um encontro Motar Rodar Lento. Já vai para a 14ª edição deste encontro. Catifarras, freguesia do Sacal do Alentejo, já no próximo fim de semana.
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É a canção de engato com os Delfins, recordando que eles vão estar por Vila Nova de Santo André por ocasião do Festival das Cores, que está de volta ao Parque Central em Vila Nova de Santo André de 17 a 19 deste mês, para celebrar aquela que é já a 12ª edição, com os cabeças de cartaz Delfins, Dillaz e Pluto. Bom, são 3 dias de festival, está garantida, como sempre, muita cor, animação, ritmo e música. Os Filhos da Pátria, Funil e Abelhinhas, DJs, enfim, grafiters a trabalharem ao vivo e a realizarem workshops para quem quiser aprender a grafitar, há exposições, há artesanato, animação de rua e muito mais. Já há também o espaço, como sempre, de refeição, com diferentes propostas e sabores do mundo. É mais uma edição do Festival das Cores em Vila Nova de Santo André, no Parque Central, 17, 18 e 19 deste mês. E antes disso, ou seja, já no próximo sábado, há a Festa de Verão em Abela, uma organização do Sporting Futebol Clube Abelense, Garreada, os Moços do Canto atuam por lá e bailarei com Manuel João em mais uma Festa de Verão, uma iniciativa do Sporting Futebol Clube Abelense. É este sábado. www.radiom24.pt

0: Fugir da Preguiça com Miguel Araújo. Estamos agora a 5 minutos das 6 da tarde. À hora certa, atualizamos as notícias da região, em informação regional com a jornalista Helga Nobre. E logo a seguir, o mundo da economia no pulsar económico. Antes das últimas da hora, que já estão preparadas, tempo para lhe falar de um concerto que vai acontecer já esta sexta-feira no palco do Cineteatro Vitória Artur de Sousa Pinto, em Ermida Estado, a partir das 21h30, o concerto com o pianista Gerardo Rodrigues, ele que já deu mais de 250 concertos pela Europa, Ásia e Austrália, regressa ao Concelho de Santiago de Cacém, neste caso ao Cine Teatro Vitória, em Ermidas Sado, para este concerto imperdível, 21h30. A entrada é gratuita, mediante levantamento prévio de bilhete. Pode fazê-lo no Auditório Municipal António Chinho, aqui em Santiago de Cacém, ou então na Junta de Freguesia de Ermida Sado.
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3: GNR já deteve mais de 130 pessoas por crime de incêndio. Fundação da Caixa Agrícola Costa Azul apresenta candidatura cultural de 2,4 milhões de euros. João Pedro Paes e Áurea animam comemorações do dia do município de Santiago do Cacém.
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3: A GNR já deteve este ano 134 pessoas pelo crime de incêndio, anunciou a corporação, que reforçou o patrulhamento em todo o país face ao agravamento do perigo de incêndio rural, mantendo o dispositivo em prontidão. Em comunicado, a GNR refere que a maioria das detenções está associada a comportamentos desadequados no uso do fogo, nomeadamente o uso negligente. Durante esta semana, o dispositivo vai focar-se no cumprimento das medidas de proteção e segurança em todo o território, numa semana em que quase todo o território está em risco máximo, muito elevado ou elevado de incêndio. A GNR recorda que nestas condições é proibido fumar, fazer lume ou fogueiras nos espaços florestais e agrícolas, realizar queimas ou queimadas de sobrantes, lançar foguetes e balões de mecha acesa, fumigar, desinfestar apiários, exceto se os fumigadores possuírem dispositivos de retenção de faúlhas, e circular com tratores, máquinas e veículos de transporte pesados que não possuam extintor e tapa-chamas nos tubos de escape. Desde o início do ano, a GNR já realizou mais de 4.600 ações de sensibilização junto das populações e efetuou 8.549 sinalizações, prestando o aconselhamento necessário aos proprietários para mitigar riscos antes da chegada dos meses mais críticos de incêndios. A atuação do dispositivo visa agora acompanhar o cumprimento das normas de segurança no terreno, reduzindo o risco de ignições rurais e garantindo uma resposta robusta na prevenção, vigilância e detecção precoce de incêndios rurais e protegendo as populações e o património florestal nacional. Apesar da total prontidão e capacidade de vigilância do dispositivo, a GNR alerta que o sucesso da prevenção depende do comportamento responsável de cada cidadão e do respeito pelas medidas de proteção em vigor. Recorde-se que mais de uma centena de concelhos do interior norte e centro estão hoje em perigo máximo de incêndio, bem como 10 concelhos dos distritos de Évora, Beja e Faro, segundo o Instituto Português do Mar e da Atmosfera. A Fundação Caixa Agrícola da Costa Azul apresentou ao Ministério da Cultura uma candidatura de 2,4 milhões de euros para desenvolver projetos culturais no concelho de Santiago do Cacém ao longo dos próximos 4 anos. O anúncio foi feito pelo presidente da Fundação, Jorge Nunes, à margem da inauguração da 5ª edição da Festa do Livro, que decorreu entre 26 e 28 de junho no Centro Histórico da cidade. Jorge Nunes explicou que o projeto abrange várias áreas da cultura, desde os livros ao teatro, passando pelas escolas e pela recuperação de património.
4: Apresentámos um projeto para 4 anos, para a área de cultura, do teatro, com as escolas, os livros, no valor de 2.400 mil euros. Claro que depois tem custos.
3: A 4 anos. A candidatura enquadra-se na vertente cultural do regime ARI, Autorização de Residência para Investimento, associado aos chamados vistos Gold, permitindo canalizar investimento para projetos na área da cultura. A Festa do Livro de Santiago do Cacém, que este ano chegou à 5ª edição, já está incluída neste projeto.
4: Essa Festa do Livro já entra nessa candidatura. Simplesmente nós não se aventurámos muito, porque não sabíamos se conseguíamos fazer a candidatura, se isto podia ser incluído ou não. Portanto, levou o seu tempo e jogámos com alguma segurança.
3: O presidente da Fundação explicou que a organização da Festa do Livro representa anualmente um investimento entre 40 e 50 mil euros. Com a integração no novo projeto, a Fundação espera reforçar a programação cultural e libertar verbas próprias para outras áreas de intervenção.
4: Nós todos os anos gastamos aqui cerca de 50 mil euros, 40, 50 mil euros, e não podemos gastar mais. Mas agora todas as festas do livro vão ficar incluídas nestes projetos. Quer isto dizer que esse dinheiro que gastamos na Festa do Livro vai ficar disponível para podermos atribuir na área social.
3: Além da Festa do Livro, a candidatura prevê outras iniciativas culturais no concelho, incluindo projetos ligados às escolas e à recuperação de património. Jorge Nunes apontou como exemplo a Sociedade Harmonia em Santiago do Cacém, cujo edifício necessita de obras de recuperação.
4: Mas isto, podemos fazer outras coisas mais e já estão em execução, ou pelo menos em andamento, outros projetos de recuperação, por exemplo, de património cultural. E temos aqui logo aqui ao pé um que é associado à Arnia, tem outra coisa, e tem um edifício ali todo destruído. Já começámos a dar os primeiros passos para um projeto e que pode fazer a recuperação daquilo tudo.
3: O responsável admitiu que a resposta do Ministério da Cultura poderá demorar mais do que o inicialmente previsto, devido ao número elevado de candidaturas, mas mostrou confiança no impacto que o projeto pode ter neste território. Para Jorge Nunes, a Festa do Livro já se afirmou no litoral alentejano, mas tem condições para crescer.
4: Os grandes sucessos fazem-se de pequenos sucessos. Portanto, e esta vai ser, com certeza, já é um grande sucesso. Mas vai ser muito maior.
3: Mas já é uma afirmação no litoral alentejano,
4: é, sem dúvida nenhuma. E vai ser muito maior.
3: Com esta candidatura, a Fundação da Caixa Agrícola Costa Azul pretende reforçar a atividade cultural em Santiago do Cacém e, ao mesmo tempo, criar margem para aumentar a intervenção noutras áreas, nomeadamente na assistência social. João Pedro Paes e Áurea são os nomes em destaque nas comemorações do Dia do Município de Santiago do Cacém, com concertos marcados para os dias 24 e 25 deste mês de julho em Santiago do Cacém e Vila Nova de Santo André. As comemorações do Dia do Município arrancam na sexta-feira 24 às 22 horas, com a atuação de João Pedro Paes no estacionamento junto ao edifício da rodoviária em Santiago do Cacém. O cantor, um dos nomes mais conhecidos da música portuguesa, promete uma noite marcada por temas que fazem parte da memória coletiva do público. No dia 25 de julho, feriado municipal, as comemorações incluem às 10 da manhã a cerimónia do hastear da bandeira em frente ao edifício sede do município de Santiago do Cacém. À noite, a festa segue para Vila Nova de Santo André, onde Áurea atua às 21h30, na Avenida de Sines. A cantora encerra as comemorações com um concerto de entrada livre. As iniciativas são dirigidas à população em geral e assinalam o Dia do Município com momentos institucionais e culturais em diferentes pontos do concelho. A Escola Municipal de Música vai deslocar-se à freguesia de Val de Água a partir de hoje e até à próxima quarta-feira, no âmbito de mais uma Semana da Música, para dinamizar um projeto de sensibilização musical dirigido aos alunos do primeiro ciclo do ensino básico. A iniciativa decorre na sala da Associação de Moradores de Val de Água entre as 10 e as 12 horas e pretende aproximar a música das comunidades locais, promovendo o acesso à educação artística de forma criativa e inclusiva. Durante a atividade, as crianças vão ter contacto com diferentes instrumentos musicais e participar em propostas lúdico-pedagógicas como jogos musicais, dança e outras dinâmicas artísticas. O projeto integra a programação da Semana da Música e aposta na descentralização da atividade pedagógica, levando a oferta cultural e educativa a diferentes territórios do concelho. A iniciativa conta com o apoio da Junta de Freguesia de Val de Água. É tudo, continuação de uma boa segunda-feira.
2: Foi a informação regional com Elganop.
0: Temperatura atual, 28 graus.
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6: Mais de 450 imigrantes por dia deixaram de contribuir para a segurança social no ano passado. É o destaque desta edição do Pulsar Económico.

O ano passado, mais de 162 mil trabalhadores estrangeiros, uma média de 455 por dia, deixaram de contribuir para a segurança social em Portugal, não voltando a ter um registro ativo. Este valor representa um aumento expressivo de 66% face ao ano anterior, o que sugere que muitos destes imigrantes podem ter abandonado o país devido ao agravamento do custo de vida e à precariedade, ou então transitado para a economia informal na sequência de políticas de imigração mais restritivas. A dimensão da debandada tem gerado preocupação no setor, levando os especialistas a alertarem para a necessidade de ações políticas urgentes. Em termos demográficos, os cidadãos brasileiros lideram as saídas em números absolutos, com quase 60 mil a deixarem o sistema num só ano. Contudo, o maior salto proporcional foi registado entre os naturais da Índia, Bangladesh, Paquistão e Nepal, verificando-se também subidas acentuadas entre os cidadãos dos PALOP. Embora o saldo migratório global da Segurança Social continue positivo, uma vez que as novas inscrições ainda superam as cessações, este ritmo de abandono agrava a pressão sobre os setores que dependem fortemente de mão de obra estrangeira e levanta questões sobre a sustentabilidade futura das contribuições para o sistema. O número de penhoras realizadas pela Autoridade Tributária e Aduaneira aumentou no ano passado, ultrapassando a fasquia das 641 mil ocorrências, mais concretamente 641.678. Segundo os dados oficiais, que constam de um documento da Secretaria de Estado dos Assuntos Fiscais, apesar desta subida face ao ano anterior, os níveis globais de ações de execução coerciva ainda se mantêm ligeiramente abaixo das registadas no período pré-pandémico. No que toca à tipologia dos bens e rendimentos que foram alvo de penhora por dívidas fiscais, a grande esmagadora maioria recaiu sobre contas bancárias e rendimentos. Cerca de 95% do total destas ações incidiu sobre vencimentos e salários, com mais de 75 mil salários penhorados, pensões, certificados de aforro, créditos, rendas e outros rendimentos equiparados. Em contraste, a penhora de bens tangíveis, como bens imóveis ou veículos, continua a representar uma pequena fração, com menos de 5% do universo de execuções fiscais aplicadas. O preço do cabaz alimentar essencial, monitorizado pela DECO Proteste, voltou a descer, atingindo o seu valor mais baixo desde a primeira semana de março. Numa só semana, o conjunto de 63 bens alimentares recuou 3,17 euros, passando a fixar-se nos 253,63 euros. Embora represente uma descida recente, a fatura global da alimentação em Portugal continua a ser substancialmente mais alta do que a registada antes do início da crise inflacionista, mantendo um forte peso no orçamento das famílias portuguesas. Apesar deste alívio no valor global do cabaz, vários produtos mantêm subidas de preço bastante acentuadas. O destaque vai para o arroz carolino, que já soma um aumento de preço de quase 30% apenas desde o início do ano, ao passo que produtos como o atum, a cebola e o alho registaram os maiores aumentos na última semana. Numa análise a longo prazo, desde janeiro de 2022, as maiores subidas acumuladas pertencem à carne de novilho, com 126% de aumento, aos ovos com 84% e à couve-coração com 77%, valores que continuam a ser pressionados por fatores externos, como o custo dos fertilizantes e as contínuas tensões geopolíticas no Médio Oriente. O consumo mundial de azeite registou um crescimento muito expressivo nas últimas décadas, tendo quase duplicado desde 1990 para atingir as 3 milhões e 200 mil toneladas. Esta forte expansão tem sido impulsionada pelo aumento da procura em novos mercados, fora da tradicional bacia do Mediterrâneo, com especial destaque para os Estados Unidos, que se afirmaram como o principal importador global. Neste mercado, assim como no Brasil e na região da Ásia-Pacífico, o azeite tem vindo a ganhar cada vez mais adeptos, beneficiando de um posicionamento como produto premium que está fortemente associado

0: sofra uma quebra de cerca de 1,30€ por cada grau registado entre os 30 e os 35 graus. Entre os países apontados como os mais expostos e afetados por esta quebra de rentabilidade encontram-se a França, a Eslovénia, a Austrália e a Itália. Além da diminuição direta no ritmo de trabalho, as temperaturas elevadas afetam também o bem-estar e o descanso dos trabalhadores, fatores essenciais para um bom desempenho. O estudo revela que as zonas mais afetadas pelo fenómeno climático, o calor traduz-se numa perda de sono que pode atingir as 12 horas adicionais por pessoa ao longo de um ano. Este cenário sublinha os desafios crescentes que as empresas enfrentam com os fenómenos climáticos extremos, pressionando-as a adaptar as condições laborais para proteger a saúde das equipas e mitigar o impacto na economia.
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1: 6 horas agora, mais 20 minutos de partida para mais uma hora neste final de tarde de segunda-feira, 6 de julho, na M24. Eu sou o Suzano e fico consigo até bem perto das 7. Boa tarde.
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0: Nuno Ribeiro, a fechar esta primeira sequência com que abrimos mais uma hora neste final de tarde, segunda-feira, na M24. Ora, se mais um dia quente, aquele que tivemos hoje, mas as temperaturas vão começar a descer ao longo desta semana, para o fim de semana já está, eu diria, mais fresco. Para amanhã, terça-feira, teremos céu pouco nublado ao limpo, a sul, com vento fraco a moderado, superando por vezes forte nas terras altas até o início da manhã. E temos uma pequena descida de temperatura que se vai fazer sentir mais nas regiões do litoral. 29 graus é a máxima prevista para Sines, Santiago de Cacém, Mira 31, 34 para Sesimbra e Lisboa, Faro 35, 36 para Setúbal, para Alcácer do Sal e Grândola 37, 39 para Alto Estrela e Ourique, Beja e Évora poderão chegar aos 40 graus.
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0: Que não te falte nada, se é Miguel Gameiro com Mafalda Veiga na M24. Estamos agora a 14 minutos das 7. Por falar em Miguel Gameiro, ele vai estar este ano na FASECO, a feira que acontece em Santo António, de 16 a 19 deste mês, o grande certame do Conselho de Odmira.
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0: Pois é, está quase. Bom, e agora uma sugestão de teatro. O Projeto em Cena apresenta a peça Camaleoa pelo Teatro dos Aloés. É já este dia 9, que sobe ao palco no Auditório do Centro de Artes Sines, no dia 10, Auditório Mário Primo, na Escola Secundária Padre António Macedo, em Vila Nova de Santo André, e no dia 11, no Auditório Municipal António Chainha, em Santiago do Cacém, sempre às 21h30.
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0: Poker Face com Lady Gaga. 3 minutos apenas para as 7, altura para me despedir-se. E como sempre, foi um gosto passar mais um final de tarde na sua companhia. Regresso amanhã, à mesma hora. Continuação de uma ótima segunda, ou pelo menos o que dela resta. Fique bem, até amanhã.
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0: São 20 horas e 5 minutos.
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8: GNR já deteve mais de 130 pessoas por crime de incêndio. Fundação da Caixa Agrícola Costa Azul apresenta candidatura cultural de 2,4 milhões de euros. João Pedro Paes e Áurea animam comemorações do dia do município de Santiago do Cacém.
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8: A GNR já deteve este ano 134 pessoas pelo crime de incêndio, anunciou a corporação que reforçou o patrulhamento em todo o país face ao agravamento do perigo de incêndio rural, mantendo o dispositivo em prontidão. Em comunicado, a GNR refere que a maioria das detenções está associada a comportamentos desadequados no uso do fogo, nomeadamente o uso negligente. Durante esta semana, o dispositivo vai focar-se no cumprimento das medidas de proteção e segurança em todo o território, numa semana em que quase todo o território está em risco máximo, muito elevado ou elevado de incêndio. A GNR recorda que nestas condições é proibido fumar, fazer lume ou fogueiras nos espaços florestais e agrícolas, realizar queimas ou queimadas de sobrantes, lançar foguetes e balões de mecha acesa, fumigar, desinfestar apiários, exceto se os fumigadores possuírem dispositivos de retenção de faúlhas, e circular com tratores, máquinas e veículos de transporte pesados que não possuam extintor e tapa-chamas nos tubos de escape. Desde o início do ano, a GNR já realizou mais de 4.600 ações de sensibilização junto das populações e efetuou 8.549 sinalizações, prestando o aconselhamento necessário aos proprietários para mitigar riscos antes da chegada dos meses mais críticos de incêndios. A atuação do dispositivo visa agora acompanhar o cumprimento das normas de segurança no terreno, reduzindo o risco de ignições rurais e garantindo uma resposta robusta na prevenção, vigilância e detecção precoce de incêndios rurais e protegendo as populações e o património florestal nacional. Apesar da total prontidão e capacidade de vigilância do dispositivo, a GNR alerta que o sucesso da prevenção depende do comportamento responsável de cada cidadão e do respeito pelas medidas de proteção em vigor. Recorde-se que mais de uma centena de concelhos do interior norte e centro estão hoje em perigo máximo de incêndio, bem como 10 concelhos dos distritos de Évora, Beja e Faro, segundo o Instituto Português do Mar e da Atmosfera. A Fundação Caixa Agrícola da Costa Azul apresentou ao Ministério da Cultura futuro uma candidatura de 2,4 milhões de euros para desenvolver projetos culturais no Conselho de Santiago do Cacém ao longo dos próximos 4 anos. O anúncio foi feito pelo presidente da Fundação, Jorge Nunes, à margem da inauguração da 5ª edição da Festa do Livro, que decorreu entre 26 e 28 de junho no Centro Histórico da cidade. Jorge Nunes explicou que o projeto abrange várias áreas da cultura, desde os livros ao teatro, passando pelas escolas e pela recuperação de património.
9: Apresentámos um projeto para 4 anos, para a área da cultura, do teatro, com as escolas, os livros, no valor de 2 milhões e 400 mil euros. Claro que depois tem custos.
8: A 4 anos.
9: A 4 anos.
8: A candidatura enquadra-se na vertente cultural do regime ARI, Autorização de Residência para Investimento, associado aos chamados vistos Gold, permitindo canalizar investimento para projetos na área da cultura. A Festa do Livro de Santiago do Cacém, que este ano chegou à 5ª edição, já está incluída neste projeto.
9: Essa Festa do Livro já entra nessa candidatura. Simplesmente nós não se aventurámos muito, porque não sabíamos se conseguíamos fazer a candidatura, se isto podia ser incluído ou não. Portanto, levou o seu tempo e jogámos com alguma segurança.
8: O presidente da Fundação explicou que a organização da Festa do Livro representa anualmente um investimento entre 40 e 50 mil euros. Com a integração no novo projeto, a Fundação espera reforçar a programação cultural e libertar verbas próprias para outras áreas de intervenção.
9: Nós todos os anos gastamos aqui cerca de 50 mil euros, 40, 50 mil euros, e não podemos gastar mais. Mas agora todas as festas do livro vão ficar incluídas nestes projetos. Quer isto dizer que esse dinheiro que gastamos na Festa do Livro vai ficar disponível para podermos atribuir na área social.
8: Além da Festa do Livro, a candidatura prevê outras iniciativas culturais no concelho, incluindo projetos ligados às escolas e à recuperação do património. Jorge Nunes apontou como exemplo a Sociedade Harmonia em Santiago do Cacém, cujo edifício necessita de obras de recuperação.
9: Mas isto, podemos fazer outras coisas mais e já estão em execução, ou pelo menos em andamento, outros projetos de recuperação, por exemplo, de património cultural. E temos aqui logo aqui ao pé um que é a Sociedade de Harmonia, não tem outra coisa, e tem um edifício ali todo destruído. Já começámos a dar os primeiros passos para um projeto que pode fazer a recuperação daquilo tudo.
8: O responsável admitiu que a resposta do Ministério da Cultura poderá demorar mais do que o inicialmente previsto, devido ao número elevado de candidaturas, mas mostrou confiança no impacto que o projeto pode ter neste território. Para Jorge Nunes, a Festa do Livro já se afirmou no litoral alentejano, mas tem condições para crescer.
9: Os grandes sucessos fazem-se de pequenos sucessos. Portanto, e esta vai ser, com certeza, um grande sucesso. Mas vai ser muito maior.
8: Mas já é uma afirmação no litoral alentejano?
9: É, sem dúvida nenhuma. E vai ser muito maior.
8: Com esta candidatura, a Fundação da Caixa Agrícola Costa Azul pretende reforçar a atividade cultural em Santiago do Cacém e, ao mesmo tempo, criar margem para aumentar a intervenção noutras áreas, nomeadamente na assistência social. João Pedro Paes e Áurea são os nomes em destaque nas comemorações do Dia do Município de Santiago do Cacém, com concertos marcados para os dias 24 e 25 deste mês de julho, em Santiago do Cacém e Vila Nova de Santo André. As comemorações do Dia do Município arrancam na sexta-feira 24, às 22 horas, com a atuação de João Pedro Paes no estacionamento junto ao edifício da rodoviária em Santiago do Cacém. O cantor, um dos nomes mais conhecidos da música portuguesa, promete uma noite marcada por temas que fazem parte da memória coletiva do público. No dia 25 de julho, feriado municipal, as comemorações incluem às 10 da manhã a cerimónia do hastear da bandeira em frente ao edifício sede do município de Santiago do Cacém. À noite, a festa segue para Vila Nova de Santo André, onde Áurea atua às 21h30, na Avenida de Sines. A cantora encerra as comemorações com um concerto de entrada livre. As iniciativas são dirigidas à população em geral e assinalam o Dia do Município com momentos institucionais e culturais em diferentes pontos do concelho. A Escola Municipal de Música vai deslocar-se à freguesia de Val de Água a partir de hoje e até à próxima quarta-feira, no âmbito de mais uma Semana da Música, para dinamizar um projeto de sensibilização musical dirigido aos alunos do primeiro ciclo do ensino básico. Pacífico. A iniciativa decorre na sala da Associação de Moradores de Val de Água, entre as 10 e as 12 horas, e pretende aproximar a música das comunidades locais, promovendo o acesso à educação artística de forma criativa e inclusiva. Durante a atividade, as crianças vão ter contacto com diferentes instrumentos musicais e participar em propostas lúdico-pedagógicas, como jogos musicais, dança e outras dinâmicas artísticas. O projeto integra a programação da Semana da Música e aposta na descentralização da atividade pedagógica, levando a oferta cultural e educativa a diferentes territórios do concelho. A iniciativa conta com o apoio da Junta de Freguesia de Val de Água. É tudo, continuação de uma boa segunda-feira.
0: Temperatura atual, 25 graus.
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0: Temperatura atual, 23 graus.
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0: São 23 horas e 2 minutos.
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0: Temperatura atual, 21 graus.
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0: É meia-noite e 4 minutos.
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0: Temperatura atual, 21 graus.
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